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E de volta por aqui, seguimos na programação, 9h25. Tempinho vai passando, né? E a gente vai seguindo aqui na sua companhia. Para você que nesta noite nos acompanha, você ligado aqui na Vica Navarro em toda a nossa região. Nosso abração para você, uma ótima noite nesta quinta-feira. A gente vai seguindo com uma boa música, né? O sucesso sertanejo, o sucesso das bandinhas. E claro, sempre trazendo por aqui a música da tua preferência também. Mandar um abraço novamente lá pro pessoal de Casca, acompanhando aqui a programação. O pessoal tá pedindo sucesso aí de Ataíde Alexandre. Então vamos tocar aí pra turma que tá nos acompanhando, né? Sucesso de Ataíde Alexandre com Rick Renner. Já vamos tocar na primeira. Depois, manda um abração também lá pro nosso amigo Samuel, todo o pessoal lá de Arvorezinha, que segue acompanhando a programação todos os dias, nos prestigiando, né? Então vai meu abração especial lá pro nosso amigo Samuel e toda a turma lá em Arvorezinha, tudo de bom? Na sequência a gente toca essa música bonita, A Lenda. Só não achei com esse cantador aqui, vou ter que trocar os cantadores, né? Vamos negociar. Eu encontrei aqui com a banda Roupa Nova. É a única que apareceu por aqui no momento, né? Mas vamos tocar uma música bonita por demais. Então, na sequência, a gente roda A Lenda na voz aí do grupo Roupa Nova. Tá bom? E assim a gente vai seguindo por aqui, noite adentro, pra você que acompanha Amizade FM. Tá aí na primeira, sucesso bonito, Só Ficou Saudade, na voz de Ataíde Alexandre com Rick Renner. Agora 9h27. Abraço pra você, muito obrigada pelo carinho aí da sua companhia.

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Nova fazia show na região de Campinas, aqui perto, duas crianças muito interessantes começaram a aparecer e frequentar o nosso show. E eles davam pra gente um alto astral, passavam uma emoção fantástica. Muitas vezes ficavam no canto do palco, sentadinhos ali, assistindo, e era bárbaro. Só que essas duas crianças cresceram, se transformaram em estrelas de primeiríssima grandeza, dominaram o Brasil. E hoje a gente tem a honra de ver uma canção que saiu desse palco, uma música do Kiko, letra do Ricardo Fegali e do Nando, virar um sucesso nacional na voz dessas crianças. E a gente queria dividir essa emoção com vocês nesse momento. Agora, vai!

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Tá aí, música na voz do Musical Som 7, seguindo no Trem Azul. 9:47 e nós vamos chegando ao final aqui da programação do A Noite é Nossa desta quinta-feira. Deixo o meu abraço para você e o desejo de uma abençoada noite para você também. Muito obrigada a você que se ligou conosco e você que segue, né, acompanhando a programação que tem sequência por aqui. Fica tocando música na voz de Zezé Di Camargo e Luciano. Claro que a música vai seguindo noite adentro para você que segue na nossa companhia. Já já, nosso amigo Celso Aquino comanda o espetáculo por aqui, a programação do Conexão Classe A. Tá bom? Eu volto amanhã sexta-feira, a partir das 5:00 PM. A gente se encontra novamente aqui na programação. Tá bom? Forte abraço! Tudo de bom para você. Até amanhã.

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2: Olá, muito boa noite para você. Uma excelente noite de quinta-feira para você. Já está no ar mais uma edição do nosso Conexão Classe A, aqui na Conexão Rádio Web, e também para você que acompanha a gente através da Rádio Amizade FM em 107.3, ou seja, chegou aquele nosso momento de ficarmos juntos até a meia-noite, curtindo o melhor da música, se deliciando com os clássicos do passado, músicas que marcaram épocas, músicas para você relaxar a partir de agora, depois de um dia corrido aí, né? O convite, claro, é esse. Fique no aconchego da nossa companhia, relaxe e vamos, a partir de agora, ouvir música de qualidade. Você pode também, inclusive, mandar a sua sugestão musical aqui pra gente através do nosso WhatsApp também. Código de área 54 99946-8472. A partir de agora, grandes clássicos para você ficar de bem com a vida, relaxando aqui na nossa companhia, curtindo o nosso Conexão Classe A.

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2: E tá aí pra você o nosso primeiro bloco musical de hoje. Só te digo uma coisa, tá? Pra você que vai acompanhar aqui o nosso Conexão Classe A até a meia-noite, tem muito mais pra você conferir aqui em nossa programação, tá bom? Fechando aí com este clássico de 2003, Will Young, Live Right Now. Aliás, detalhe, tá? Esta belíssima canção aí, do ano de 2003, com o cantor britânico, como mencionei, o Will Young, foi um sucesso gigantesco, inclusive venceu o prestigiado prêmio britânico Ivor Novello como a melhor canção do ano em termos de letra e música, tá? Ou seja, um verdadeiro clássico pop contemporâneo que você conferiu também aqui no nosso Conexão Classe A, que segue até a meia-noite, tocando só as melhores pra você.

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1: E tá aí pra você no nosso Conexão Classe A. Sucesso. Esse não é tão lá de antigamente, né? O ano é 2019, com a voz inconfundível dela, Celine Dion, e Imperfection. Detalhe, tá? Sobre essa música aí, pra você que tá acompanhando aqui o nosso Conexão Classe A, essa música, ela foi, inclusive, como é que eu posso dizer? Um desabafo da cantora, né? Falando aí sobre aprender a amar a si mesmo antes de conseguir se entregar a outra pessoa. Faz sentido, né? Aliás, musicaço, né? Seguindo com o nosso Conexão Classe A e também, é claro, cumprimentando você que está acompanhando a gente através da Conexão Rádio Web, também aos ouvintes da Amizade FM também acompanhando aqui a nossa programação. E vamos também aqui mandar um olá, mandar um boa noite para essa turma bacana que está interagindo com a gente também, participando aqui do nosso Conexão Classe A, através do nosso WhatsApp, que é o código de área 54999468472. O Felipe de Bento Gonçalves, boa noite. Boa noite para você, Felipe. Ligado no programa aqui na Serra Gaúcha, friozinho de 11 graus batendo na janela. E essa garoa fina que não dá trégua. O som de vocês aquece a alma. Manda um abraço para todo o pessoal que tá em Bento Gonçalves acompanhando Conexão Classe A. Mas é claro, um abração para todos vocês. Sintam-se todos abraçados e obrigado pelo carinho da companhia acompanhando aqui a nossa programação. Também de Pelotas. Que seleção musical fantástica aqui no sul do estado. A massa de ar frio chegou com tudo essa noite. Tempo seco por enquanto e perfeito para ouvir a Conexão Rádio Web embaixo das cobertas. Opa, de fato é bom, né? Verdade, tá gostoso sim. Bom, então para deixar a sua noite ainda mais gostosa, mais quentinha, a gente traz para você uma seleção especial com aquelas músicas que marcaram épocas e, como eu sempre falo aqui em nosso programa, né? Aquela música que de algum modo também marcou aí aquele momento especial na sua vida, a gente traz ela de volta pra você, tá bom? Continue participando com a gente, mandando também a sua sugestão musical aqui pra nossa programação, que eu toco pra você, tá bom?

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1: E tá aí pra você mais um sucesso, mais um clássico aqui do nosso Conexão Classe A. E agora com Elton John, do ano de 2001, All One Love, pra fechar mais um bloco musical aqui de nossa programação. Agora faltando 7 minutos para as 11 da noite, quase finalzinho da nossa primeiríssima hora de hoje aqui do nosso Conexão Classe A, mas é claro que até a meia-noite tem muita música boa para tocar por aqui ainda, né? E é claro também a sua sugestão musical para você que interage, para você que participa com a gente, nosso ouvinte da Conexão Rádio Web, e também você, nosso ouvinte, que acompanha a gente através da Rádio Amizade FM na frequência 107.3. Vamos mandar mais boa noite? Claro, né? O pessoal participando com a gente, interagindo aqui com a nossa programação de São Paulo. Programa Nota 1000. Estou aqui na cama só relaxando com os fones de ouvido antes de pegar no sono. Essa sequência musical está perfeita. É a Beatriz Amaral. Beatriz, uma excelente noite para você. Obrigado pelo carinho da companhia, tá? Blumenau, Santa Catarina. Terminei de ler o meu livro agora e deixei o fone aqui ligado baixinho. Ou seja, que bom gosto na plástica do programa. Eduardo Kraus. Goiânia, estou no plantão da madrugada aqui no computador e o Conexão Classe A é o que me mantém focado e tranquilo. Grande abraço, é o Sérgio Muniz. Obrigado, Sérgio, um grande abraço para você também e para todo o pessoal que tá aí em Goiás acompanhando o nosso Conexão Classe A. Vamos também aqui para Guabiju. Guabiju, que é um município, inclusive, né, aqui do estado do Rio Grande do Sul. Vamos mandar aqui um boa noite pro André. Boa noite, André, do Guabiju. Ó, dizendo aqui pra gente, essa programação é top. Não troco por nada, tô sempre ligado. Valeu, André, um grande abraço pra você. É o André Espanholo, também acompanha a gente no município de Guabiju, aqui no Rio Grande do Sul. Um grande abraço pra você. A gente vai seguindo por aqui com mais músicas, mais sucesso para você relaxar no seu fim de noite aqui no nosso Conexão Classe A. E se você quiser mandar para cá também a sua participação, registrar com a gente a localidade de onde você está acompanhando aqui o nosso Conexão Classe A, fique à vontade. Código de área 54 99946 8472.

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1: E de volta ao passado, no ano de 1989, trazendo pra você aí Amedeo Ming, La Vita Minha. Ó, eu tenho uma passagem que faz, inclusive, eu me lembrar muito dessa música aí dos anos 90, tá? Deixa eu falar pra você que tá acompanhando aqui o nosso Conexão Classe A. Eu me lembro que eu trabalhava em uma empresa, então eu tinha um colega de trabalho e ele me emprestou um CD que continha essa música e eu levei pra casa o CD e gravei, passei por uma fita cassete, né? Pra eu poder então tá usando no meu Walkman. Faz tempo, viu? Bom, eu sou do tempo do Walkman. E aqui pra nós. Que coisa luxuosa era você poder viajar aí ao som, curtindo aí uma bela música através do Discman ali com fita cassete, viu? E você também já curtiu um Discman? Já viajou na companhia do Discman? É, era muito bacana, viu? Colocava ali a fita cassete, levava algumas, né, a mais ali na mochila, pra durante todo o trajeto da viagem ali, tá sempre bem acompanhado, com uma música bacana ali, escutando, né? E eu me lembro muito bem que

mais boa noite aqui, o pessoal participando com a gente, interagindo, o pessoal trabalhando, né? E acompanhando aqui a nossa programação. Ou seja, a gente sabe que nesse horário aí é diverso. Muitos estão já em suas casas, alguns já no seu quarto, na sua cama, como eu falei anteriormente aqui, nosso ouvinte já estava debaixo do cobertor, e algumas pessoas estão sim trabalhando, né? Ou seja, não para. Vamos mandar aqui uma excelente noite pro Ronaldo Silveira de Porto Alegre, ligado no Conexão, no monitoramento de segurança, e o som de vocês é o que me mantém atento e focado no turno da noite. Que bom, Ronaldo, um grande abraço para você, um bom trabalho, tá? E também tá com a gente a enfermeira Letícia Dias. Uma amiga médica me indicou o programa ontem para me acompanhar no plantão do hospital. Eu estou adorando a locução e as músicas, parabéns. Poxa, obrigado, Letícia. Que bom saber que a gente também tem você na companhia, acompanhando aqui o nosso Conexão Classe A. Programa este, tá? Vale ressaltar, está sendo feito de modo muito especial, com todo carinho, especialmente para você, onde quer que você esteja, acompanhando aqui a nossa programação através da internet, na nossa Conexão Rádio Web, e também para você, querido ouvinte, querida ouvinte, que acompanha a gente através do rádio, nas ondas da 107.3, na Amizade FM, acompanhando aqui a mais essa edição do nosso Conexão Classe A, que traz sempre grandes músicas para o seu fim de noite aqui em nossa programação.

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1: Eu diria que no mínimo inesquecível, né? Esse sucesso aí que você conferiu aqui no nosso Conexão Classe A. Do ano de 1993, Summer Over the Rainbow, com o ícone Israel. Bom, Israel para ser mais exato, né? Kamakavivo Olê. Pois é, gravou esse sucesso aí. E, inclusive, uma música que traz um clima de pura paz. Uma curiosidade, tá? Essa música, ela foi gravada em apenas uma tentativa, ou seja, de madrugada, em uma única tomada de voz, ukulele, ou seja, uma obra-prima tocante aí para alcançar o seu coração também nesta noite de quinta-feira, em mais essa edição aqui do nosso Conexão Classe A. 11 horas e 24 minutos, mais boa noite também lá para o Diego Santos, Salvador, Bahia, passando para mandar um abraço para toda a audiência do Classe A. Vocês mandam muito bem na locução e também na plástica do programa. Obrigado, Diego. Um grande abraço para você e para todos os baianos também que acompanham aqui o nosso Conexão Classe A. Um forte abraço.

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2: E aqui no nosso Conexão Classe A, fechando mais um bloco musical e agora com a Thalia, Entre El Mar e Una Estrella, sucesso, né? Do ano de 2000, sucesso que você conferiu aqui em nossa programação e também indicação musical, aliás, para você que está interagindo com a gente, mandando a sua sugestão musical aqui para o nosso Conexão Classe A. Um excelente final de noite para você também. Obrigado pelo carinho da sua companhia. Quer participar com a gente também? Quer mandar o seu pedido? Quer mandar o teu oi aqui em nossa programação? Fique à vontade. Código de área 54 999468472. E onde quer que você esteja neste momento, fazendo, você sabe lá Deus o quê? Um grande abraço para você, bem apertado, aos nossos ouvintes da Conexão Rádio Web e também da Amizade FM. Excelente noite de quinta-feira para você.

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1: Agora faltando 11 minutos para meia-noite e fechando também mais um bloco musical aqui de nossa programação, e você conferiu aí esse sucesso dos anos 2000, Bed of Lawn, com ela, essa dona, né, dessa voz angelical, a Sissel. Detalhe, tá? Embora a cantora seja norueguesa, ela gravou esse super sucesso inteiramente na Dinamarca, buscando a sonoridade pop perfeita que embala corações no mundo inteiro até hoje. E isso sem sombra de dúvidas, né? A gente vai fechando por aqui esta edição de hoje, desta noite de quinta-feira, mais essa edição do nosso Conexão Classe A. E de todo o coração agradecer o carinho da sua companhia, para você que nos acompanhou aí, continua acompanhando também a nossa programação na Conexão Rádio Web 24 horas por dia, não esquece disso não, tá? E também para você que acompanhou a gente aí, o nosso Conexão Classe A através da Rádio Amizade FM na frequência 107.3. Um excelente final de noite para você. E lembrando que amanhã nós não temos o nosso Conexão Classe A, mas é claro que na segunda-feira, se Deus permitir, sem falta, a partir das 10 da noite, eu, Celso Aquino, volto para fazer a companhia para você, trazendo aí mais 2 horas com o melhor da música para o seu descanso, tá bom? Uma excelente noite para você. Deixa eu te fazer um convite também, se você me permitir, para você estar seguindo também o perfil da Conexão Rádio Web também nas redes sociais. Tem no Facebook e tem também no Instagram. Vai ser um prazer ter você por lá também em nossas redes sociais, tá bom? Dito isso, que você continue tendo uma excelente noite de quinta-feira, que possa vir para você também uma excelente sexta-feira, um extraordinário final de semana com muita coisa boa para você. E não esquece, tá? Temos um encontro marcado na segunda-feira à noite, a partir das 10 horas, com o nosso Conexão Classe A. Fique bem, um grande abraço para você e até o nosso próximo programa.

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Agora são 6:34, 6:34. Bom dia, compasso, saúde e alegria para você, meu amigo, para você, minha amiga. Hoje, sexta-feira, 24 de julho, está no ar mais uma edição do Campo e Cidade aqui na programação da Rádio Amizade. Obrigado a você pelo carinho, pela audiência em mais um amanhã. Estamos juntos até as 8:30 com a boa programação, a música, a informação, a sua participação, o destaque dos melhores anunciantes. 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Turcato Corretora de Seguros. 6:35 da manhã, seguimos aqui tomando um amargo, sorvendo um amargo. E você que tá aí também sorvendo o seu chimarrão, né? Coisa boa, levantou cedito já na madrugada. Você que já abraçou o Purunga, agora já tá na lida ou já tá a caminho. E assim nós vamos um fazendo companhia pro outro através da 107,3 Rádio Amizade FM.

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6: Aqui nós estamos com a programação em mais uma manhã, sextou, pouco bom, hein? 24 de julho de 2026. Tá na boa companhia, tá ligado na amizade. E assim nós vamos trazendo música na sequência, momento bailão. Já sextou, como é que tá a programação aí? Vai tirar o pé do chão no final de semana? É, tá tudo combinado já. A galera já sabendo aonde será o destino do bailão, da festança. É, então boa diversão. Você que vai trabalhar no final de semana, não tem como parar, tem atividade, boa lida. Você que já está programado para aquele descanso, né? Encerrar hoje as atividades, pinchar as ferramentas e voltar na segunda-feira. Que maravilha, hein? Afinal, vivendo a vida e ouvindo a mais ouvida Amizade FM. É isso que você quer. 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Bom dia, trabalhador, bom dia, trabalhadora do campo da cidade. 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Vamos com música, tá chegando Banda Som de Cristal, O Amor Que Eu Sonhei Para Mim. Depois também tem San Marino Misturinha e na sequência Corpo e Alma Pistoleira.

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7: Agora são 7:05, 7:05. Vamos trazendo aqui na programação a previsão do tempo que você confere neste espaço no oferecimento da Coasa, Coasa Cooperar para Desenvolver, matriz em Água Santa, filiais na região para melhor atender o amigo produtor. 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Hoje é sexta-feira, dia 24 de julho. Teremos sol com muitas nuvens e períodos de céu nublado. Mínima de 10, a máxima chega aos 18 graus. Mínima de 10, a máxima chega aos 18 graus nesta sexta-feira. No sábado, dia 25, dia de sol com nevoeiro amanhecer, as nuvens aumentam à tarde. Mínima de 10, a máxima chega aos 20 graus no sábado. Mínima de 10, a máxima chega aos 20 graus. No domingo, dia 26, teremos sol com aumento de nuvens. Mínima de 13, a máxima chega aos 21 graus. Mínima de 13, a máxima chega aos 21 graus. Aí na programação, a previsão do tempo. Indicando para este final de semana, temperatura agradável. O tempo parcialmente nublado também, mas não tem previsão de frio, né? Temperatura bem agradável e marca aí uma pequena previsão de chuva para hoje, né? Sexta-feira, 3 milímetros e para o domingo, 2 milímetros. Apenas previsão e não confirmação, mas até o momento, conforme aí a meteorologia, a previsão está se confirmando, hein?
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É só alegria, tristeza não se cria. São 7:08. Aqui Rádio Amizade, e nós vamos atracando com os dois pés junto até as 8:30 no Campo e Cidade. A boa música, informação, destaque dos anunciantes, a sua participação. Vem com a gente, aumenta o som e vamos curtindo a partir de agora a boa música do Rio Grande. 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E vamos com música, agora são 7:10. O Gaúcho Larife canta na programação Bugio Diferente.

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Vamos de novo, 7h21 agora. Você pode mandar a sua mensagem pelo WhatsApp 984-352490 ou 3351-1277. Você bate um papo comigo aí e também pode registrar sua audiência aqui na frequência 107.3 Amizade. Está ligado Palminha do Purungo, lá por Siria, com nosso amigo Pedrinho. Alô, Pedrinho, Pedrinho da Dorzíria, a Dorzíria do Pedrinho, é lá na Fazenda Pedreira, hein? Falando em Fazenda da Pedreira, grande abraço também da

pro nosso amigo ex-vereador, o Franciel Dalsoli, o homem da silagem, conhecido na região, hein? Campeão, na lida da silagem. Quem precisar fazer uma silagem aí na época, né? 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Forte abraço, obrigado sempre pela parceria aí. Quando nos encontramos nos eventos e tomamos uma gelada e contamos em casa, né? Assá. Também o pai do Franciel lá, né? O seu Norino. É o Norino Dalsoli também. Contador de amedota, né? Bailador nos domingos, nos bailão da melhor idade também, né? Ele frequenta aí os bailão na região, né? Pega o bonde com os demais do grupo e vai fandanguear. Também o Daniel Dalsoli também, que é irmão do Franciel. E o Pedrinho tá pedindo, né, pra escutar aí o vizinho dele lá, né? Não fica muito longe ali, né? É só atorar umas lavouras ali que já dá o de casa lá no Castilho Vargas. Ou dá pra ir pela estrada também, né? Conforme quiser o sentimento. O Castilho Vargas canta na programação lá no meu rancho.

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1: 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Agora são 7 horas e 31 minutos. Você passa a acompanhar o informativo da Emater. Depois nós voltamos. E às 8, fique sabendo, hein? Teremos alguns comunicados no Fique Sabendo. Mais umas músicas de bailão, porque hoje sextou, aí das 8 às 8:30. 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
2: Bom dia, ouvintes da Rádio Amizade FM. Hoje, sexta-feira, dia 24 de julho de 2026, estamos iniciando mais um informativo dos escritórios municipais da Emater Ascar dos municípios de Siríaco, Davi Canabarro e Vanini. 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Hoje a apresentação está a cargo da extensionista rural social Sônia Reginato de Oliveira, da Emater de Siríaco. Avisamos aos nossos ouvintes que estamos fazendo um novo pedido de mudas frutíferas na Emater de Siríaco. Este ano, o valor das mudas varia entre R$16 a R$18 reais. A entrega está prevista para o dia 6 de agosto. Então, os interessados em fazer os seus pedidos de mudas frutíferas, procurem o escritório da Emater de Siríaco até o final deste mês de julho. Queremos falar hoje um pouco sobre saúde, sobre plantas bioativas. E a gente vai passar algumas informações para vocês sobre uma planta que ela é conhecida popularmente como mil folhas, mil enramas ou pronto alívio. O seu nome científico é Aquilea millefolium. E ela é uma planta que ela é muito bonita, né? Ela tem uma flor branca, tem outras colorações, mas a gente conhece mais essa flor branca. Ela é uma planta bonita para jardim, né? Para paisagismo, para se cultivar num vaso, mas ela tem várias propriedades terapêuticas. Ela é uma planta anti-inflamatória e cicatrizante, né? Usada em feridas, inflamações de pele e de músculos. É uma planta digestiva, né? Para azia, para má digestão, para gases. Também é calmante, auxilia no alívio da ansiedade, do estresse e da tensão nervosa, e também antiespasmódica e analgésica no alívio de cólicas menstruais. Por isso ela é considerada a planta do sistema reprodutivo feminino. Ela é uma planta que pode ser usada de várias formas, né? Através da infusão, que é o chá, né? Onde a gente usa uma colher da planta seca para uma xícara de água quente. Pode ser usada em compressas, né? O banho de assento. Em cosméticos ela é utilizada, o óleo essencial, que é um óleo azul muito bonito também. E as pindas, o que é a pinda? A pinda é uma técnica chinesa, que ela é onde é feita uma trouxinha de tecido, de algodão, e dentro é colocada uma mistura de arroz, sal grosso e a planta, né? A planta mil enramas desidratada, aonde a gente amarra essa trouxinha, ela fica semelhante a uma peteca. E ela é aquecida, né? Ou no fogão a lenha, ou no forno, ou no micro-ondas, enfim. E a gente utiliza ela, né, numa temperatura que a pele suporte, para colocar em dores musculares, articulações que a gente esteja com alguma inflamação. E aí o calor associado ao poder da planta, né, ele vai ajudar a aliviar essas tensões. Essa pinda, essa técnica a gente está fazendo, né, no município de Siríaco, nos grupos de mulheres, em parceria com o CRAS, também nas escolas, né, para divulgar o uso dessa planta, que ela não é uma planta nova, ela é uma planta antiga, mas muitas pessoas até conhecem e não sabem o seu uso, né? Então a gente está fazendo essa técnica, que é a mesma que foi trabalhada também lá na Expo Direto no mês de março, lá em Não Me Toque. Além disso também, além de a gente usar essa planta, né, que é o pronto alívio, o mil-enramas, a gente pode associar com ela outras plantas para aumentar o seu efeito nessa técnica da pinda. A gente pode colocar também uma camomila, né, aonde vai reforçar o efeito calmante. Se associar uma lavanda, vai trazer harmonia emocional. Associando com um alecrim, ela estimula a circulação. E a arnica amplia a ação anti-inflamatória da planta. E essa planta, né, como eu falei, é uma planta antiga, desde a Idade Média ela já era utilizada, né, ela era plantada nas entradas das casas para afastar doenças e maus espíritos, né, e também para proteção, purificação e coragem. Os próprios indígenas utilizavam, né, o pronto alívio nas suas práticas porque ela representava a força do guerreiro e a cura espiritual. Então isso, né, conforme a espiritualidade, conforme as técnicas utilizadas, essa planta, né, conhecida como Aquilé millefolium, ela já foi muito utilizada nos antepassados, né? Ela serve como um amuleto protetor, os seus ramos, dá para se queimar, né, os ramos secos como um incenso que vai ajudar para a limpeza e energética, né, das nossas casas, dos ambientes. Então, quem tiver essa planta, cultive ela, ela se reproduz facilmente, passe mudas, né? A gente está distribuindo mudas nos grupos para quem não tem, não conhece, reproduzir. Ela é uma planta que gosta muito do sol, ela é resistente ao frio também e não gosta de solos encharcados. Então, se alguém tiver alguma dúvida sobre essas informações que a gente passou ou não conhece direito a planta, procure os escritórios da Emater que a gente repassa essas informações, né? E é bom a gente fazer esse resgate, né, das plantas, do conhecimento popular que tão bem fazem para a nossa saúde. E para encerrar o nosso informativo de hoje, como amanhã, dia 25 de julho, é o Dia Internacional, né, da Agricultura Familiar, então a gente tem que celebrar também, né, os nossos colonos, os nossos agricultores, né, que produzem o nosso alimento, e todo ano existe, né, a Semana Nacional da Agricultura Familiar, que compreende esses dias, né, entre o dia 20 a 26, que entra, né, o dia 25, que é o Dia Internacional da Agricultura Familiar. E nesse sentido, os municípios fazem comemorações, programações, feiras, seminários para discutir sobre o tema e também para expor e comercializar os produtos, né, os itens que o agricultor familiar produz, como queijo, mel, vinhos, artesanato, compotas, conservas, farináceos, né, das agroindústrias também, hortifruti. Então isso é importante, né, a gente valorizar a produção da agricultura familiar. E também nesse período sempre se divulga o Plano Safra da Agricultura Familiar, né? Então o Plano Safra da Agricultura Familiar de 2026-2027, ele tem vigência de 1º de julho de 2026 a 30 de junho de 2027, né? E ele, o que que é? Um pacote de políticas públicas, né, de incentivos financeiros do governo federal para os pequenos produtores rurais, né? Então, nesse pacote, os principais destaques são o volume de recursos, né, de 85,2 bilhões, né, destinados exclusivamente para o crédito rural, né, do Pronaf. Também tem 12,1 bilhões destinados para apoio ao programa de aquisição de alimentos, que também adquire, né, do que alimentos dos agricultores e repassam a entidades, instituições. Também o destaque as taxas de juros mais baixas, né? Houve cortes de 0,5% a 1% nas taxas de juros. E também esse ano, né, um incentivo à moradia, uma linha de crédito inédita de até 10 mil reais. Foi criada, né, para a reforma de moradias rurais. E os juros são de 0,5% ao ano e um desconto também de até 40% se for pagamento em dia, né? Então, se alguém tem alguma dúvida sobre o Plano Safra, pode procurar as instituições financeiras, né, os bancos, pode procurar os escritórios da Emater que prestam assistência técnica e também procurar na página oficial, né, no portal gov.br, Plano Safra da Agricultura Familiar. Então, parabéns aos nossos agricultores familiares, né, que enfrentam as diversidades do clima, do mercado, né, os preços, os custos, mas estão sempre aí firmes e fortes, né, cultivando o alimento nosso de cada dia. Eram essas, então, as nossas informações de hoje. Agradeço a audiência de todos e tenham um ótimo final de semana.

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1: Ainda no berço, na volta do mate, ou já na estrada, no trabalho, é confirmado o programa de maior audiência nas 18 horas da Rádio Amizade, programação Campo e Cidade, comunicação, esse amigo de vocês, Elias Moreira, é de rachar a chincha, né? Sextou, não te esqueça. 7:41 da manhã, nós vamos carteando aqui os intervalos para não ficar muito comercial, né? Claro que o comercial é o que sustenta a rádio, né? Mas também o ouvinte gosta de ouvir uma música, então vamos intercalando aqui, né? Na sexta-feira é mais puxado devido ao programa da Imater, mas como eu já mencionei, né? Graças aos anunciantes de comércio, enfim, que fazem que a Rádio Amizade já completa essa história de aproximadamente 35 anos através do anunciante, da audiência. Nós firmamos esta corrente de amizade e de troca de favores. Tamo junto. Vamos aqui trazendo o Grupo Cordiono Bugre do Mato. Participação do compadre Milton lá de São João Batista. Tá oferecendo lá para Santa Rosa para o seu afiliado Sebastião de Almeida. Alô, Sebastião de Almeida. Diz o Milton que o homem mora no meio do mato, praticamente, né? É, mas aí que é coisa boa, né? Já faz uma caçada ali numas pombas, já faz um molho de pomba com massa e dorme com o eco dos passarinhos, acorda com o eco dos passarinhos, né? Nossa. Um abraço, obrigado pela audiência. Tá aí o Grupo Cordiona, Bugre no Mato na programação. Daqui a pouco nós segue com os demais recados aí dos anunciantes.

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Olha, agora são 7h56 da manhã, 7h56. 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Estamos trazendo aqui a participação do ouvinte. Você pode ser mais um a participar, hein? Mais uma. WhatsApp, você manda sua mensagem escrita ou em áudio. 984-35-2490. Ou nós batemos um papo por telefone através do 3351-1277. Alô, nossa amiga Elvira. A Elvira diz que tá mateando com seu filho, contando o caos, é... E ouvindo a Rádio Amizar, mandou até uma foto do mate aqui, né? Que coisa boa, hein? O mate tem mais sabor, a prosa também fica mais... Melhor ouvindo a Rádio Amizar, hein? Alô, dona Elvira, obrigado pela audiência. Também aqui a participação da Luane Visioli, de Vanini. Queria pedir a música... Para minha mãe Lúcia Moreira, que está de aniversário hoje e deseja toda a felicidade do mundo. Parabéns, mamãe, diz ela aqui na mensagem. Alô, dona Lúcia Moreira. Saúde, prosperidade e realizações também é o desejo aqui da família Amizade e Vida Longa. Também tá palmeando por Ungo. É, ele deixa a TV ligada num volume para escutar uma notícia do Brasil e do mundo. E também o rádio na Amizade, mas sempre o rádio com o volume mais alto, né? Nossa. Nosso amigo Sargento Romar, figura conhecida aí da Vicanabarro região. Obrigado pela audiência. Tá chegando o Flávio Dalcin e João Luiz Correia.

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5: 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Previsão do tempo. Hoje, sexta-feira, teremos sol com muitas nuvens, mínima de 10, a máxima chega aos 18 graus. Mínima de 10, a máxima chega aos 18 graus. Amanhã também sol com algumas nuvens, sabadão 25 de julho. Mínima de 10, a máxima chegando aos 20 graus no sábado. Não há previsão de chuva, hein? Para o domingo também, dia 26. É sol com aumento em nuvens, mas mínima de 13, a máxima chega aos 21 graus no domingo, apenas tempo nublado, mas a temperatura chega a máxima aos 21 graus e a mínima 13. 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

É, galera, vamos nessa. Sextou hoje, 24 de julho de 2026, 8 horas 10 minutos. Estamos indo ao espaço Fique Sabendo. Estamos aguardando também uma ligação do pessoal do remate entre amigos de gado e ovelha neste sábado, que acontece amanhã, dia 25, no Parque de Rodeio de Siríaco. Pessoal da comissão aí para trazer mais algumas informações referente ao evento de amanhã. Fique Sabendo, um diálogo franco com a região da produção, hoje no ritmo de música. Mas vamos também com alguns comunicados, hein? Como já disse, Fique Sabendo, apresentação Elias Moreira, aqui na Líder Audiência Amizade FM, uma voz a serviço da região. 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

Vamos também lembrando aí, falando de solidariedade, é na sexta-feira que vem, dia 31 de julho, acontece um jantar beneficente a Elias Duarte. Ele que sofreu um acidente de trabalho, teve uma perna amputada lá na comunidade Cruz Altinha, hein? A comunidade em união para também realizar este jantar, haverá bingo também, né? No cardápio do jantar, churrasco, galeto, linguiça, pão e saladas. Ingresso R$60, hein? Procure o seu ingresso lá junto ao restaurante Cruz Altinha, lá com nosso amigo Domingos Silvestrine. É jantar, hein? Após aí... é a retirada das despesas, né? O lucro será destinado então a figuraça lá conhecida, Elias Duarte, que tá aí neste momento aí de recuperação e com certeza sua presença, comer aquela carne, tomar aquela cerveja, haverá bingo também, é, com excelente premiação e aquele jantar na sexta-feira, dia 31 de julho, lá na comunidade Cruz Altinha, Siríaco.

É, lembrando, 8 de agosto, jantar beneficente em prol do Hospital Santa Terezinha de Siríaco, no Salão Paroquial. Animação Lucas e Francisco. 8 de agosto, hein? Será no sabadão à noite?

8:13 e nós já estamos aí com o pessoal da organização da comissão do Quinto Remate Entre Amigos em Siríaco. Já já vamos conversar com eles. E enquanto isso, bailão na amizade na manhã, os manuais nas madrugadas, os manuais, sucesso que é na amizade, as madrugadas, é depois da madrugada que o baile começa a ficar bom, hein?

0: Olha a hora, são 8:17. Ouvimos na programação do Fique Sabendo a música, também alguns anúncios e informação da grande região. 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Estamos agora ao vivo conosco aqui nos estúdios. Preferiu vir aí presente, né? Para trazer mais informações deste grande dia de negócio, já na quinta edição, que acontece amanhã, esta vez no sábado, no Parque de Rodeio de Siríaco. É o quinto remate entre amigos de gado e ovelha. Está conosco, conhecido por Juninho do Nene, lá de Siríaco. Bom dia, Juninho, seja bem-vindo mais uma vez aqui na programação da Amizade.
1: Bom dia, Elias. Bom dia a todos os ouvintes da Rádio Amizade. Mais uma vez é uma alegria aí, e pra gente estar aos estúdios da rádio, podendo estar falando então deste quinto remate entre amigos. Já de primeira mão, gostaria de agradecer mais uma vez a oportunidade de abrir as portas da rádio para nós aí.
0: Muito bem. 8:18. Juninho, é sucesso já comprovado na honestidade, tanto é do pessoal aí da organização, você à frente e demais, e também o leiloeiro, é o pessoal que vem colocar aí o gado, a ovelha, para ser leiloado, e assim, em poucos meses, já na quinta edição. Então isso significa que está sendo um evento, é um momento de negócio com muita honestidade, e o pessoal está aderindo aí e aplaudindo e abraçando este momento de negócio. E agora na quinta edição, qual é a programação para o dia de hoje? Já começa a chegar do gado e para amanhã.
1: Certo, Elias, como as demais quatro edições, a gente sempre preza aí, falando com o pessoal da organização, os colegas que nos ajudam lá, Arlindo, Roberto, Pedro, o Thiago, o Zé Camelo, o Rogério, o Ariel, então, enfim, todo o pessoal da organização, assim como as demais edições, a gente sempre busca o mesmo norte: honestidade, transparência e a negociação justa ali com esse remate. A nossa programação, como de costume, teremos então às 10:30 de amanhã, no caso, esta edição será no sábado, às 10:30 da manhã, começa com o remate de ovinos. Desta feita aí, temos 100 animais, 100 ovinos confirmados, entre cordeiros, cordeiras, ovelhas de cria, ovelhas amojada, animais para engorda, também reprodutor com os exames em dia, apto à reprodução. Então, ao meio-dia, tradicional almoço, na modalidade de reserva de churrasco. Nesta oportunidade, quem vai organizar é o Gilson Costa, que vai estar fazendo a parte de churrasco, conforme o pessoal quiser, também serviço de copa e cozinha. Às 13:30, retorna o remate com os bovinos, temos 300 animais na categoria aí do gado. Teremos um vasto rebanho nas mais diversas categorias, e para oferecer para o pessoal, para o pequeno, para o médio, para o grande produtor, fomentando mais uma vez este ramo do agronegócio, que é a pecuária, aproveitando o mercado que está em alta e oferecendo animais de procedência, qualidade, com o sanitário em dia, lotes padronizados. Hoje já está começando a chegar o gado lá a partir das 10 horas para ser loteado, apartado, examinado e pesado no parque. Para amanhã a gente tem então dar seguimento a este evento aí, que está engrandecendo o Siríaco e toda a nossa região aí.
0: 8:21, você está ligado na 107.3 Amizade, a mais ouvida da grande região. E estamos conversando com o Juninho, que está trazendo informações mais uma vez do quinto remate de gado e ovelha, que acontece amanhã, sábado 25 de julho, no Parque de Rodeio de Siríaco. 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Juninho, e você como está à frente desta comissão também, com os demais colegas, na quinta edição e finalizando aí a quarta, que foi há poucos dias, como você...

0: Vocês têm analisado a participação do pessoal que coloca lá o gado, a ovelha para vender e o pessoal que compra? Qual é a avaliação? Sem dúvida, é claro que está dando muito certo, mas enfim, o pessoal leva o gado, fica faceiro, fica contente de levar para a sua propriedade, para o seu local lá, animais de excelente qualidade para uma boa produção.
1: Certo, Elias. Não, a gente só tem primeiramente a agradecer. Agradecer a todos que confiam no nosso trabalho, né? Que confiam no escritório entre amigos, que está consignando tanto ovelhas como gado, trazem para nós vender, que vestem a camiseta, falando desta maneira, acreditam neste projeto e que estão muito contentes. Contente com as vendas que vem sendo realizada, com a maneira de trabalho que a gente vem trabalhando e não de modo diferente agradecer aos compradores que também estão confiando no trabalho, nas informações que a gente passa com muita seriedade e transparência, claro, e que também vem comprar conosco, né? Para você ter uma ideia, nós tantos recebemos gado de consignação, tanto vendemos para toda a região, aí, Capão Bonito, Lagoa, Vacaria, Ibiraiaras, Davi Canabarro, bom, todas as cidades aí da região estão participando, Gentil, Infinal, Água Santa, todos, se não são consignadores, são compradores que vêm aí buscar um remate de qualidade.
0: E agora tá na época do pasto também, né? O pessoal que aderiu aí por cultivar o pasto de inverno tem esse momento também, né? Que é valioso para o setor da pecuária, que é a pastagem de inverno, é isso?
1: Isso, no inverno tende os negócios a ser mais movimentado porque a gente tem, principalmente nossa região que é agrícola, tem mais condições, mais espaço para pecuária no inverno. Então é a oportunidade do pessoal aí completar seu rebanho, ou se já vendeu algum animal pro frigorífico, enfim, de repor, fazer a reposição do seu rebanho. Então a gente está aproveitando essa oportunidade, acredito que mês de setembro vai ter uma nova edição. Também a questão de ovinos aí, pessoal que quer implementar um rebanho, está começando, ou quer aumentar. O pessoal que é comprador de cordeiros e cordeiras, também vamos ter uma boa quantidade, dessa vez de qualidade. Até a gente vem postando alguns vídeos que os proprietários nos mandam no Instagram. E uns bichos de muita qualidade, bem selecionado aí, a contento de qualquer comprador.
0: E assim, Juninho, agora tu falou de setembro, né? Nós temos aí em final de julho já, então passamos o agosto, vem o setembro, já vai indo para aquele lado aí do final de ano também, né? Aquela pessoa que tá em casa aí nos ouvindo, né? Para esse de amanhã ou para os próximos aí, vai pro lado do Natal também, né? Que tem o costume de comprar um cordeiro para o abate, pode também chegar lá e comprar, dar o seu lance.
1: Com certeza, conforme, né? A gente sempre tenta fazer os lotes menores para que todos possam participar. Então, tem aquele produtor, já aconteceu e está acontecendo, a gente tem procura, né? Que daqui a pouco não quer comprar um rebanho para seguir na criação, mas quer para o próprio abate, consumo ou venda de algum. Então, tem aquele lote de 4, 5 cordeiros ali, para engorda ou para o próximo do abate, que pode estar participando e adquirindo, né?
0: Resumindo, você reúne ali o compadre, a comadre, o irmão, a irmã e vai lá e compra um de 4, 5 aí, um lote e você divide depois ali, né?
1: Tá certo.
0: Faz como quiser depois. Mas Juninho, vamos falando também, você falou de uma causa nobre também que tem doações aí de ovelha para leilão. Fala pra nós então aí que vai ser em ato de, ou seja, gesto de solidariedade.
1: Certo, Elias, muito bem lembrado. A gente sempre tem um foco também na questão social. A gente não pode deixar de retribuir uma sociedade que vem colaborando conosco, né? Então, desta feita, nós temos a doação de um cordeiro que vai à pista, que vai ser revertido 100% do valor ao nosso hospital Santa Terezinha, lá de Siríaco, né? A doação foi feita pelo seu Ari Lopes. Aí o pessoal da diretoria do hospital, lá, o doutor Edelar, entrou em contato. O escritório se disponibilizou a levar a leilão, isento de qualquer despesa, porque é para fins sociais, para a gente colaborar com o hospital, que é uma entidade de extrema importância, né? Então vai ser levado a leilão este cordeiro, né? As pessoas aí que tiverem interesse em colaborar, dar um lance, enfim, esse valor vai ser destinado ao hospital. Também temos uma ovelha que foi doada, que vai ser da mesma forma leiloada em prol do Elias Duarte, aí que tu comentastes há pouco, de um evento que vai ter em Cruz Altinha em prol dele, que tá numa situação complicada após aquele acidente que ocorreu com ele em Cruz Altinha. Também esta ovelha vai ser doada, isenta de qualquer despesa, para fins de a gente reverter algum valor e colaborar com ele e a família neste momento aí, que está em procedimentos médicos e tratamento e recuperação.
0: Vale a pena também lembrar, né, os ouvintes, que o pessoal fica, daqui a pouco, que forma foi o acidente, só para lembrar, e quem quiser participar do jantar dia 31, lá tem ingresso lá com o nosso amigo Mingo do restaurante, o pessoal da Cruz Altinha, será na sexta-feira 31, foi um acidente de trabalho, né, ele estava numa máquina, enfim, deu um acidente ali, acontecimento, foi amputado uma perna, tiveram que amputar a perna e está em fase, como tu bem falou, de recuperação. Então, toda a solidariedade, todo o desejo de melhora, e assim como o pessoal vai também adquirir com certeza essa ovelha a leilão, vai o valor a ele, e assim participando também da janta, que é o nosso também compromisso aqui no Fique Sabendo, falar de solidariedade, falar de entidade, instituição e assim por diante no apoio da Coasa. Juninho, repita mais uma vez então o telefone para contato, para quem quiser amanhã então reservar a boia, né? Porque vai lá também, tem que ter fôlego, tanto o pessoal que está trabalhando e também quem vai gritar o leilão lá, vai querer comprar, tem que ter um fôlego bom no meio-dia, após o meio-dia, para e comer bem, né? Então tem boia boa amanhã.
1: Certo, Elias. Não, de mais uma vez, tradicional almoço, né? O churrasco apartado conforme a preferência das pessoas. Então a gente sempre tenta disponibilizar esse almoço pro pessoal que vai participar, vai comprar, vai vender, vai acompanhar seu lote, para comunidade em geral que vai participar e almoçar conosco lá. Desta vez, então, a reserva fica por conta do Gilson Costa, o pessoal da equipe dele vai estar organizando o churrasco. 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Fala com o Gilson Costa e faz a sua escolha lá, já deixa reservado o seu almoço, garante, então, o almoço para amanhã.
0: 8 horas 29 minutos, 8h29, vamos encerrando mais uma edição do Fique Sabendo, agradecendo a patrocinadora oficial Cooperativa Agrícola Água Santa Limitada, Coasa, desejando para você uma excelente sexta-feira, um bom final de semana. Na próxima segunda-feira, a partir das 6 da manhã, o sabor de mate novo, nós voltamos com o Campo e Cidade. Juninho, em nome da Rádio Amizade e também da minha pessoa, agradecemos pela parceria e sucesso aí neste dia de negócios, que com certeza marca mais uma vez o nome de Siríaco e também os bons negócios que o pessoal do ramo da pecuária. Rádio Amizade disponha sempre e parabéns mais uma vez aí por toda a equipe organizadora e um bom evento amanhã. Fica as considerações finais.
1: Certo, Elias, muito obrigado pela força aí que tem nos dado da Rádio Amizade e na tua pessoa aí que faz uma divulgação, nos convida e nos abre as portas do estúdio. Então, ressaltando, reforçando esse convite aí para Siríaco, região, Davi Canabarro, que participe conosco amanhã. Hoje nós já estaremos recebendo os animais, os bovinos serão recebidos todos hoje, os ovinos uma parte amanhã. Participe conosco, tenha o escritório entre amigos como um parceiro, tanto na compra quanto na venda. E dizer que este ramo da pecuária, esta praça que está se abrindo aí, que há de ter longos anos, vem para fortalecer em todos os aspectos. Fortalece a pecuária nossa, que automaticamente movimenta a economia, né? Aquela pessoa, às vezes, que estava restrita, que não conseguia comprar um rebanho, está conseguindo movimentar a pecuária com mais frequência, com mais quantidade, automaticamente aumentando renda, emprego, tributos, né? Eu falo por mim mesmo, Elias, nós temos um sítio lá, passava com 40, 50 reses por ano ao todo, e agora com essa movimentação, conseguindo vender, conseguindo comprar ali, aumentou o rebanho, automaticamente aumenta a tributação, ICMS para o município de onde sai o rebanho. Agradecer ao poder público por nos ceder a estrutura do parque de eventos, que já existia as pistas lá e as mangueiras, e agora está dando esse retorno para o município também. Agradecer a inspetoria veterinária, na mão da doutora Andressa e do Diogo, que também trabalham conosco lá nessa questão sanitária da inspetoria estadual. Agradecer aos compradores, vendedores, todos que de uma forma ou outra colaboram conosco, tanto na venda quanto na compra. E reforçar que venha, participe conosco, almoce. Temos nas mais diversas categorias. temos terneiros leves, mais pesados, novilhos, vacas de cria, tem lotes de vacas prenhas, para quem quer dar continuidade à cria e recria aí. Então, fique bem à vontade, a partir de hoje já está aberto lá alguns lotes para o pessoal ali visitando. Também queria reforçar que nós temos um perfil no Instagram, que é Remate Entre Amigos, que lá você pode estar acompanhando também todas as informações, as próximas edições que vão sendo marcadas ao longo dos dias, vai sendo divulgados os lotes que estarão presentes lá, para que as pessoas já tenham noção do que comprar, né? Você vai ter a categoria que deseja. E finalizando aí, então, desejar a todos bons negócios, um bom evento, agradecer mais uma vez a oportunidade. Daqui a pouco mais você estará presente conosco lá, fazendo também, né, uma divulgação, agradece nesse sentido também, e um abraço a todos.
0: 8h33, bom dia, excelente sexta-feira, continue ligado, programação da Amizade em sequência.
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8:42. Bom dia, bom dia, bom dia de sexta-feira. 8:42 aqui na programação Amizade FM 107.3 ZYD689. Nós começamos mais uma programação, um programa especial para você desta sexta-feira, hoje, dia 24, né? Dia 24 de julho, dia da iluminação elétrica no Brasil. Também morte de Peter Sellers, também em 1954, Marta Rocha perdeu o título de Miss Universo. Também em 2001, os Estados Unidos rejeitaram um protocolo da ONU para verificar armas biológicas. Também hoje, dia de Santa Cristina, e faltando 160 dias exatamente para o ano de 2027. Programação especial com ouvinte especial também, que é você que nos ouve pelo teu rádio, nos ouve aí pela internet, tá sempre acompanhando a nossa programação de perto, de longe. Muito obrigada pelo carinho. Teu pedido sempre tá valendo aqui na nossa programação, para você mandar o teu áudio, para você mandar tua mensagem, para você nos ligar. Nosso WhatsApp 549-8435-2490, 3351-1277, nosso telefone fixo. Eu sou Rosane e vou neste espaço contigo e, é claro, fico com você nestas 3 horas e meia de muita música na programação da 107.3. Por aqui tem música, por aqui tem o nosso momento mensagem às 11 horas, previsãozinha do tempo, né? Neste momento, nossa previsão é de 12 graus.

Tem algumas notícias também aqui na nossa programação, então tem muita coisa boa pra você curtir com a gente. É claro, o sucesso sertanejo em destaque, também o sucesso nacional e internacional. Basta você pedir que a gente roda. E também o melhor da música de bandinhas. Aproveita que é sexta-feira, curte a nossa programação, fica ligadinho com a gente.

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1: E não falta sol aqui, não falta chuva.
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Existe uma teoria que se chama 90-10, onde uma pessoa tem 90% daquilo que você procura em alguém, só que você foca naqueles 10% que falta. Aí você sai pra rua, se aventura, e realmente você encontra aqueles 10%, mas não se deu conta que perdeu os 90%.

0: Os 10% a gente deixa pro garçom, né não?
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você todas as manhãs, às 8h30 até o meio-dia. 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

0: Bom dia, bom dia, bom dia. Você que tá ligadinho com a gente, 9h29. Vamos no intervalinho comercial.
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Bom dia por aqui, seguimos com a nossa programação para você de todas as manhãs. Abraço grande para minha querida amiga lá de Marau, a Lucimar, ligadinha com a gente. Uma ótima sexta-feira para você também, minha querida. Obrigada sempre pelo carinho. Vamos de música. Leandro e Leonardo na programação por causa dela.

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com música, vamos de Rio Negro e Solimões. Saudade pulou no peito aqui na programação. Depois a nossa amiga Vanis, lá de Vanini, tá oferecendo especialmente pra Olivia, que ontem estava de aniversário. Desejam a ela muitas e muitas felicidades aí, toda a família, né? Pra Olivia, que ontem então estava de aniversário. Abraço a nossa amiga Vanis, também sempre acompanhando a nossa programação. Depois tem Filha com Rick Renner.

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Vamos de Bruno Marrone, vamos de Pescar Que Nada?

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8: Vamos de música aqui na nossa programação. Bom dia de sexta-feira pra você que tá ligadinho. Quero mandar um abraço grande lá pro pessoal de Muliterno, sempre acompanhando a nossa programação, também o pessoal de Marau, o pessoal de Lagoa Vermelha, muito obrigada pela preferência, também o pessoal aí de Siríaco, né, sempre acompanhando a nossa programação. Vamos de música, Rio Negro e Solimões aqui na programação pra você, a gente se entrega.

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Então, vai com a gente até às 11 horas. 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

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Bom dia, ouvinte! Sexta-feira com sol aqui na nossa cidade, dia bonito, né? Temperatura aí 14 graus. Vamos com música na nossa programação. Quero mandar um abraço grande para nossa amiga Suzana Girardello. Tá ouvindo a nossa programação nesta manhã. Obrigada pelo carinho. Sempre, né, ligadinha com a gente, acompanhando a programação. Pediu banda Os Atuais, participação de Thalita e Elisa, Mississippi.

A gente assiste ao trio Parada Dura cantando Barquinha de Ouro.

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Bom dia na programação especial da Amizade. Obrigada pelo carinho também, pela preferência. Vamos de banda San Marino aqui na programação. Vamos de misturinha. Depois quero mandar um abraço grande lá pro nosso amigo José. O José Isadi de Oliveira, de Coxia. Sempre ligadinho com a gente, tô na escuta aí dessa rádio maravilhosa e gostaria de ouvir uma música com Vic Souza. Cê tá doido? Abraço grande ao nosso amigo José Isadi, né? Pessoal que tá ligado com a gente lá em Coxilha, sempre acompanhando a nossa programação. Obrigada pela preferência. Vamos então agora de banda San Marino, depois tem Vic Souza na programação.

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0: 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Daqui a pouquinho, nosso momento mensagem pra você nesta manhã de sexta-feira. 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Também falamos de um convite especial. E vá fazer, este convite é especial para você, né? Vem aí o tradicional jantar dançante em São Rafael e Ibiraiaras. É dia 1º de agosto, às 20 horas. E no cardápio, sopa de capelete, linguiça, galeto, churrasco, pão e saladas diversas. É tudo servido nas mesas. A animação será por conta da banda Sedução Fatal. Ingressos são limitados e você pode adquirir antecipado na Gafarma e no Maneco Automóveis em Ibiraiaras. 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Vamos com música dos irmãos Chiarello, Aqueles Olhos, e essa vai do nosso amigo Jancélio, oferecendo especialmente para a mãe, a dona Maria Cordeiro. Abraço grande ao nosso amigo Jancélio, ligadinho com a gente. Depois dessa música tem o nosso momento mensagem para você.
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1: Bom dia para você que nos ouve, você que acompanha o nosso momento mensagem, lembrando que a Center Pharma é nosso patrocinador especial deste momento especial também, que é o nosso momento de reflexão. E hoje três perguntas. Conta-se que um soberano, no intuito de melhorar o governo, né, procurou um sábio para auxiliá-lo a estabelecer a melhor estratégia. Vestiu roupas simples e, antes de chegar ao destino, apeou do cavalo, deixou os seus guarda-costas para trás e naquele instante foi sozinho. O sábio estava cavando o chão em frente à sua cabana. O rei chegou e disse: "Vim procurá-lo, porque preciso que me responda três perguntas. Como posso aprender a fazer o que é certo e na hora certa? Quem são as pessoas às quais eu devo prestar mais atenção? Quais os assuntos aos quais eu devo conceder prioridade?" O sábio não respondeu e continuou a cavar, demonstrando dificuldade na tarefa. O rei, então, se ofereceu para cavar em seu lugar e preparou duas extensas sementeiras. Ao final da tarde, como não tivesse obtido resposta alguma, preparou-se para partir. Então, da floresta surgiu um homem correndo. Estava ferido e ali caiu desmaiado. O rei e o sábio o socorreram e conseguiram estancar a hemorragia. Levaram-no para a cama. E porque a noite chegara, o rei sentou-se na entrada da cabana e, cansado, ali adormeceu. Ao despertar pela manhã, demorou um pouco para se dar conta de onde estava. Voltou-se então para dentro e o ferido o olhou e lhe pediu perdão. "Não tenho nada para lhe perdoar", disse o rei, "pois nem o conheço. Mas eu o conheço. O senhor prendeu meu irmão e jurei acabar com a sua vida. Esperei então na floresta para matá-lo. Mas como o senhor não voltou, saí do meu esconderijo e seus guarda-costas me feriram. Fugi deles. Teria sangrado até a morte se não me tivesse socorrido. Se eu sobreviver, serei o mais fervoroso dos seus servos." O rei então ficou satisfeito por ter conseguido a paz com aquele grande inimigo. Disse que mandaria o seu médico para atendê-lo. Levantou-se e procurou o sábio que estava plantando nas sementeiras cavadas no dia anterior. "E então, não vai mesmo responder às minhas perguntas?" Erguendo os olhos, aquele sábio lhe respondeu: "O senhor já tem todas as respostas." E, ante a surpresa do rei, explicou: "Se sua majestade não tivesse ficado condoído da minha fraqueza ontem e cavado essas sementeiras para mim, indo embora, teria sido atacado por aquele homem. Teria se arrependido de não ter permanecido comigo. Por isso, a hora mais importante foi quando cavava as sementeiras. Eu era o homem mais importante. Fazer-me o favor foi o mais importante. Depois, quando o quase assassino chegou correndo, a hora mais importante foi quando cuidou dele. Se não fizesse isso, ele teria morrido sem estar em paz consigo. Por isso, ele era o homem mais importante. O que foi feito por ele foi o mais importante. Então, majestade, só existe um momento importante, que é o que vivemos agora. O homem mais importante é aquele com quem você está, pois ninguém sabe se vai tornar a lidar com outro alguém. O assunto mais importante é fazer o bem para esse com quem se está, pois esse é o grande propósito da vida."

0: Interessante, né, a nossa mensagem de hoje. O que nós podemos tirar de reflexão para o nosso dia? É que a hora de agir é agora. O local aonde nós estamos é o mais apropriado, é o mais ajustado. As pessoas que estão conosco são as ideais para a nossa vida e também para o nosso crescimento. Então, essa mensagem nos leva a refletir que o momento mais importante da nossa vida é este momento. Porque não sabemos o segundo após. Não sabemos os minutos, as horas e os dias em que ainda nos encontraremos aqui. Então, essa história, né, uma bela história, deve ser um conto, né, muito interessante. Porque era naquele momento ali que era tudo importante. Cavar as sementeiras, né, acudir aquele homem que apareceu ali ferido, mesmo sendo inimigo. Fazer o bem, né, estar disposto, estar no momento certo. Então, que não busquemos pelo dia e pelas glórias de amanhã, porque não saberemos se estaremos ali para viver. Então, viva real cada momento do seu dia, cada segundo, cada minuto, né? Se você está aí agora no seu trabalho, este é o momento certo, esta é a vida certa, né? O local onde a gente se encontra é o local que a gente está, né, o mais importante no momento. As pessoas que estão ao nosso lado, ali naquele momento, são as mais importantes para a nossa vida, para o nosso crescimento. E a hora também de agir é agora. É o momento que estamos aqui, você ouvindo a mensagem e eu fazendo a mensagem. Então, que não coloquemos tanto, né, apreço no futuro, porque não sabemos se ele existirá. O passado, não podemos mais viver, não tem nada a ser feito com o passado. E daqui a pouquinho, este momento que nós estamos vivendo também já é passado. Então, por que não viver este momento da melhor forma? Né? Se a gente pudesse entender isso, a gente com certeza viveria menos estressado, viveria menos magoado, menos chateado, menos infeliz e viveria a vida da melhor forma. Mas nós também somos seres humanos, né? E ainda estamos num caminho de crescimento. E o importante não é hoje eu ficar chateado com algo, né? Porque a gente vai se dar conta de que isso nada vai resolver. Mas o mais importante é quando nós nos damos conta de que a nossa vida é um presente de Deus a cada minuto. Que a nossa vida é importante, né? Que nós somos importantes para Deus. Então faça do seu melhor momento o agora, né? Com as melhores pessoas, com o local onde você está. Procure agradecer, né? Procure estar feliz, procure estar agradecido. Este é o verdadeiro sentido da nossa vida. É corrigir o que muitas vezes nós não enxergamos no momento, né? Talvez até essa mensagem de hoje a gente não tinha se dado conta disso. Mas a partir de hoje, talvez, que tal a gente se tocar mais, né, das nossas atitudes? Passamos muitas vezes muito tempo querendo algo que talvez quando a gente conseguir não vai ter aquela devida importância. Então viva o momento de agora e viva feliz. Esta foi a nossa linda mensagem de hoje, né? Três perguntas. Grande abraço a você que nos ouve, você que acompanha a nossa programação e que acompanha o nosso momento mensagem todos os dias, né? 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Daqui a pouquinho voltamos com a nossa previsãozinha do tempo para você. Um bom dia!
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dia, bom dia. Tivemos aí o nosso momento mensagem. E pra hoje, sexta-feira, nossa previsãozinha do tempo. Sexta-feira, hoje, dia 24 de julho, né? Temperaturas entre 10 e 18 graus, 10 a mínima, máxima 18, sol e nuvens, mas períodos de céu nublado e noite pode haver pancadas de chuva. Temos uma previsão aí de 3 milímetros para a noite, né? Para amanhã, sábado, teremos aí dia de sol, nevoeiro ao amanhecer, as nuvens aumentam à tarde, muitas nuvens à noite, mas não temos previsão de chuva para amanhã, sábado. Temperaturas entre 10 e 20 graus. Para domingo, sol e aumento de nuvens de manhã com pancadas de chuva à tarde e também à noite. Temos uma previsãozinha de 2,2 milímetros para domingo. É pouca chuva, né? Ainda bem, porque foi chuva aí nesses últimos dias também. Temperaturas entre 13 e 21 graus, então, para domingo.

Por aqui seguimos com a nossa programação. Bom dia a você que tá acompanhando de longe, né, com a gente sempre. Liga o teu rádio, nos escuta aí no teu celular, nos aplicativos, pela internet. Muito obrigada pela preferência. Vamos de Marília Mendonça, Tudo Vai Ficar Bem. E depois tem música que vai especialmente para nossa amiga Ivani, Polezello. Ligadinha com a gente aí, Ivani, acompanhando a nossa programação.

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Bom dia, bom dia, bom dia. Daqui a pouquinho tem o pedido do nosso amigo Daniel lá de Esmeralda, que tá sempre ligadinho com a gente, acompanhando a nossa programação. 11:35. Final neste sábado, Gaúcha lidera voto popular no Miss Universo. Júlia Guerra aparece no topo da parcial pública antes do anúncio do top 12. O Rio Grande do Sul também será representado por Giovanna Togni na cerimônia de São Paulo. Chegou a hora da decisão. O Miss Universo Brasil 2026 realiza neste sábado, 25 de julho, a grande final, que escolherá a representante brasileira no Miss Universo. A cerimônia será realizada no Complexo Templo, em São Paulo, a partir das 22h30, reunindo candidatas de diferentes regiões do país. A vencedora receberá a coroa Terra Sagrada e representará o Brasil no Miss Universo 2026, marcado para novembro em Porto Rico. O país busca a terceira conquista da sua história no concurso internacional. Após o confinamento no Morro dos Anjos Resort, em Bandeirantes do Paraná, as candidatas retornaram a São Paulo para os ensaios gerais e os últimos preparativos para a cerimônia. Durante a etapa preliminar, as participantes passaram por entrevistas individuais, apresentações em trajes de banho, traje de gala, traje típico, além de treinamentos, atividades institucionais e momentos de integração. E o resultado da votação popular será divulgado neste sábado, antes do início das 12 finalistas. Na parcial publicada em 22 de julho, a gaúcha Júlia Guerra ocupava a primeira posição, seguida por Mariane Piaget, representante do berço da República. Ingrid Rezende, de Roraima, aparecia em terceiro lugar. Lauriane Pires, do Mato Grosso do Sul, em quarto. Manuela Suzarte, da Bahia. E em quinto, Flávia Clemens, do Espírito Santo, na sexta colocação. E vamos torcer então aí, né? Aos 35 anos, Júlia Guerra é quiropraxista e possui pós-graduação em neurociências, gestão em saúde e comunicação, e a representante do Rio Grande do Sul também acumula experiências no universo dos concursos de beleza. Júlia Guerra então representando o nosso Rio Grande do Sul no Miss Universo.

Bom dia pra você que se liga com a gente. E debate sobre chuvas começa a tomar conta da eleição no Rio Grande do Sul. Sucessão de prognósticos pouco animadores e capacidade de respostas do estado a eventos extremos colocam o clima no centro das atenções. Com elevação dos níveis em 7 dos principais rios do Rio Grande do Sul, mais de 1.200 desabrigados, 194 cidades com relatos de danos nos últimos dias. O Guaíba prestes a alcançar a cota de alerta neste sábado. Projeção de mais chuvas para a semana que vem e ameaça do El Niño severo entre agosto e setembro. É impossível o clima não atingir as campanhas eleitorais do Rio Grande do Sul. Música.

E já atingiu a verdade, né? Começou com embates do governador Eduardo Leite e do vice Gabriel Souza, que concorre à sucessão com o candidato do PL, o oposto Luciano Zucco, e apoiadores. Seguiu com Leite apagando o vídeo no qual estimava que o Taquari não atingia a cota de inundação, né? E a repercussão nas redes adversárias. Foi destaque na convenção do PL quando Zucco pediu orações pelos atingidos no Vale do Taquari e cobrou que o governo assuma os seus erros.

Por aqui a nossa programação segue pra você. Bom dia, bom dia, bom dia. Vamos de música aqui na programação com um sucesso especial de Marcos e Belucci, Pena Que Seja Namora. Depois tem música então que vai especialmente pro nosso amigo Daniel lá de Esmeralda, acompanhando a nossa programação, sua vez, Jean Giovanni.

0: E vou ficando por aqui com o espaço da minha programação. Deixo o intervalinho comercial. Depois tem o programa da Igreja Batista com o pastor Eliezer. Deixo meu abraço grande para você. Meu desejo de um ótimo final de semana. Volto segunda-feira. Até mais.
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Vamos ouvir momento de palavra e oração. 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

Deus abençoe a sua vida, amém. Deus abençoe a sua casa. Eu tenho uma palavra do céu nesta manhã para a sua vida. Nós encontramos no livro do Evangelho de João, capítulo 1, e o versículo 12 e o 13, que diz assim: mas a todos quantos o receberam, deu-lhes o poder de serem feitos filhos de Deus, aos que creem no seu nome, os quais não nasceram do sangue, e nem da vontade da carne, nem da vontade do varão, mas de Deus. Essa informação, né, ela é muito ensinada nas igrejas. É muito falado nas igrejas. Porque muitas vezes as pessoas falam que todos são filhos de Deus. Não. Todos são criaturas de Deus. Todos foram criados por Deus. Amém. Isso é verdade. Mas a Bíblia está declarando aqui, meu amigo, minha amiga, que somente quem é filho de Deus são aqueles que receberam a Jesus, que acreditaram no nome de Jesus. Então, quando você acredita que Jesus é o Senhor e você coloca Ele como o Senhor da tua vida, nesse exato momento você está apto a ser, né, declarado filho de Deus. Você entrega a tua vida a Deus. Então, tem muitas pessoas que estão vivendo um ledo engano. Ah, não, sou filho de Deus, todos filhos. Não, nem todos são filhos. A palavra é clara, a palavra é objetiva. Ela não dá sentido duplo. Ela diz isso. Se você acredita que Jesus é o Senhor, você se torna filho de Deus. Por quê? Porque a pessoa que tem uma revelação de Jesus, não, essa informação não veio da carne ou do sangue, ou seja, não veio de vontades humanas para se dar bem. Ah, não, eu vou ser da igreja. Ah, eu vou ser de tal igreja porque eu vou receber benefício. Não. Ela tem uma revelação de Deus. Eu sempre falo, pessoas que entendem o evangelho, elas entendem que Deus foi Deus que implantou aquela pessoa na igreja. Você já viu pessoas migrando igreja? Ah, eu saio dessa igreja e vou para outra, eu saio dessa para outra, ou seja, estão sempre migrando. São pessoas que não entenderam o evangelho. Porque uma pessoa que entendeu o evangelho, a hora que Deus colocar aquela pessoa para servir o Senhor ali, de coração, elas entenderam que não foi as pessoas, não foi palavras humanas que fizeram aquela pessoa entrar na igreja, mas foi o próprio Deus. E é Deus que vai fazer essa pessoa frutificar, é Deus que vai fazer essa pessoa viver, é Deus que vai fazer essa pessoa estar nessa comunidade. Então foi, você acredita que Jesus é o Senhor da tua vida? Amém? Então você acha uma igreja, fique lá, sirva ao Senhor, ame as pessoas, mesmo com dificuldade que cada um tem, ame, cuide, zele, sirva. Eu tenho certeza que essa palavra vai fazer com que você possa entender que não é o ambiente que muda as pessoas, mas é a presença de Deus. É quando você é chamado pelo nome de Deus, como filho de Deus, você entende que você foi chamado pela vontade de Deus. E quando a vontade de Deus alcança, se cumpre aquela outra palavra, porque a vontade de Deus é boa, é perfeito e agradável. Viva essa vontade de Deus.

0: nome de Jesus, muito obrigado, Senhor, nesta manhã, pela tua presença, pelo teu amor, Senhor, pela tua alegria que é boa. Senhor Deus, oramos por todas as famílias que oram comigo agora, crendo, Deus, que tu és bom e crendo, Senhor, que o Senhor não falha. Hoje lemos a tua palavra, Pai, e declaramos que a tua palavra diz que aqueles que são filhos de Deus foram chamados pela vontade de Deus, não por vontades humanas. Senhor, a palavra que eu li é a palavra do céu. Então, Senhor, direciona todas as famílias que ouviram essa palavra ao estar numa igreja, ouvindo a tua palavra, enchendo o seu coração com a esperança do céu, enchendo o seu coração com a verdade do céu, enchendo o seu coração com as disciplinas do céu. Ajuda essa pessoa a vencer. Em tantos lugares, ó Deus, pessoas têm alegrias momentâneas, mas na tua presença a alegria é para sempre. Que essa pessoa deseje e aceite como filho, como filha de Deus, estar aonde tu estás. Pai, certo desta verdade, eu oro, agradeço e abençoo a cada pessoa, Deus, que ficou ouvindo esse momento e para receber esta oração de direcionamento. Abençoo a todas as famílias.
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3: Opa, legal, muito boa tarde pra você, um excelente comecinho de tarde, sextou, né? Sexta-feira hoje, dia 24 de julho de 2026, muito prazer, sim, sou eu, Celso Aquino, fazendo companhia pra você a partir de agora, em mais esta edição do nosso Show da Tarde, tocando muita música bacana pra você, também atendendo o seu pedido, sim, você vai interagir com a gente, 98435-2490, mensagem de texto, ou então também o teu áudio, sim, solta a voz também aqui no nosso Show da Tarde, detalhe, tá? Que prazer em estar com você novamente aqui nos estúdios da 107.3 e trazendo para você mais uma edição do Show da Tarde. Isso porque o nosso amigo Lucas hoje se ausentou e eu estarei no comando por aqui, fazendo companhia para você a partir de agora e tocando, é claro, muita música boa para você, né? E para começar daquele jeitinho que a gente gosta, bora recordar, bora voltar no tempo, trazendo as músicas do passado, claro, para você recordar aqui no nosso Show da Tarde. Uma tarde show pra você.

0: Olha, esse foi só o nosso primeiro bloco de hoje, tá? Dessa edição de hoje aqui do nosso Show da Tarde. Tarde Show de sexta-feira, inclusive tarde começou nublado, aliás, tá nublado hoje, nesta sexta-feira, até mesmo porque eu acho que nem precisa de mais chuva também, né? Bom, seguindo aqui com o nosso Show da Tarde, fechando esse nosso primeiro bloco ao som pra você da... Bom, ela, né? Claro, justamente ela, Sandra de Sá, com esse sucesso aí, que inclusive marcou também a trilha sonora da novela A Indomada, no ano de 1997. Só um detalhe pequenininho, essa canção, ela fala sobre arrependimento, escolhas e a perda também aí, né? De pessoas importantes, imagine você que por ambição, que feio. Seguindo com a nossa programação, nesta nossa primeiríssima hora, que inclusive também, deixa eu falar pra você, quem é que está com a gente neste nosso horário de programação. 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Meio-dia e 18, bora pro intervalinho rápido e daqui a pouco eu volto com as músicas do passado pra você. Não sai daí, não.
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O nosso show da tarde já está de volta, hora certa para você agora, 12:20. Seguindo aqui com a nossa primeiríssima hora de programação, tocando as melhores do passado para você e também falando que está com a gente o comércio de bebidas Silvestres, sim, o comércio de bebidas Silvestres, que atende aí festas, bailes, casamentos, torneios em Gentil e toda a região. 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E ele, é claro, também te convidando aí para alguns eventos. Dentre eles, amanhã, né? Dia 25 de julho, tem um tradicional festa em homenagem ao colono e também motorista em Santo Antônio do Palma. Vai ter reunião dançante com o Fábio Martelo e banda. E depois, no domingão, no dia 26 de julho, tá indo embora mais um mês, hein? Meu Deus! Bom, tem festa da padroeira em Santa Ana. Também em Santo Antônio do Palma, reunião dançante com o musical Zafira e com entrada franca para você, o que é bom também, né? No dia 1º de agosto, final do Campeonato Municipal de Gentil no Ginásio Municipal, após baile aí no Salão Paroquial para você também. Depois, no dia 2 de agosto, vai estar acontecendo aí festa do Clube de Mães Lírios do Campo, em Gabriúva, Gentil, tarde dançante com o Maico e seu teclado. No dia 16 de agosto, festa em honra à padroeira em Nossa Senhora do Rosário, Santo Antônio do Palma, reunião dançante com Lucas, Embaraque e Francisco. No dia 16 de agosto também é o dia em que acontece aí a festa na linha 18, São Roque, Casca, reunião dançante com o Nauro Nissola e banda. No dia 22 de agosto, tem o tradicional jantar dançante servido nas mesas, tá? Que acontece em Santa Terezinha, também em Santo Antônio do Palma, animação Banda Dalmagos. Depois tem no dia 23 de agosto, festa em honra à padroeira na comunidade Santa Rosa Siríaco, reunião dançante com a banda Som de Cristal. Tem também no dia 29 de agosto, jantar dançante na comunidade Linha 21, Santa Catarina Casca, animação com o Fábio Martelo e banda.

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1: E tá aí pra você mais um bloco de sucesso aqui do nosso Show da Tarde de hoje, desta tarde de sexta-feira, e fechando muito bem aí, né? Ao som do grupo Roupa Nova, com esse sucesso aí lançado no ano de 1987, detalhe, viu? Consolidando aí a fase de grandes sucessos românticos da banda nos anos 80, A Força do Amor, com o grupo Roupa Nova. Meio-dia e 36, vamos falar também de quem mais está com a gente aí nessa nossa primeiríssima hora de programação. 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Mais um intervalinho bem rápido, na sequência eu volto com as músicas do passado para você recordar. Fica aí.

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4: E já de volta com o nosso Show da Tarde, 12:39. Claro, novamente também agradecendo o carinho da sua companhia, para você que tá inclusive também já participando, interagindo aqui com a gente no nosso Show da Tarde, mandando aí a tua mensagem de texto pelo telefone, pelo nosso WhatsApp, né? 98435-2490. Aliás, aqui para nós, hein? O que seria deste programa sem você aí do outro lado, interagindo com a gente, participando, mandando a sua sugestão, o seu pedido musical aqui pra gente. E falando nisso, vamos mandar um forte abraço pra cidade de Lagoa Vermelha, a galera participando com a gente, também pedindo por aqui músicas pra matar saudades, daqui a pouco tá rodando pra vocês aí, um abração. Vamos mandar também pra cidade de Ibiraiaras, um abração pra nossa ouvinte, que tá por lá também, né, participando com a gente, e também mandando aqui a sua sugestão musical, é claro que a gente toca, tá bom? Pra você, um grande abraço. E que bom saber que você também está aí acompanhando o nosso Show da Tarde, nesta tarde show de sexta-feira. Um abração para você.

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1: Bom, e tá aí, né? Fechando mais um bloco pra você com as músicas do passado aqui nessa nossa primeiríssima hora do show da tarde. Desta tarde show, é claro, aí de sexta-feira. Você conferiu o sucesso aí com o grupo Yahoo e os Caminhos do Sol aqui em nossa programação. Bom, e pra você que tá chegando agora, seja muito bem-vindo, seja muito bem-vinda ao nosso show da tarde de hoje. Estamos aí com a nossa primeiríssima hora tocando o melhor do passado pra você. E você também, é claro, pode a qualquer momento interagir com a gente através do nosso WhatsApp, mandando mensagem de texto, ou se preferir também gravar o teu áudio, soltar a sua voz e mandar também aqui pra gente, tá bom? 98435-2490, esse é o número do WhatsApp mais popular de toda a região, para você entrar em contato com a nossa programação. Bom, agora faltando 11 minutos para uma da tarde, a gente vai trazendo por aqui também as nossas cotações agropecuárias nesta tarde de sexta-feira, trazendo para você aí os valores, ou seja, os preços médios, né, que estão sendo praticados hoje aí por toda a região. Começo falando para você o valor da saca de soja, que está cotada aí a R$ 132,00, valor da saca de 60 quilos. Tem também o milho, que está cotado a R$ 61,00, valor da saca de 60 quilos. E o trigo, cotado a R$ 70,00, e também é o valor da saca de 60 quilos. Foram essas nossas cotações para hoje, com os valores médios praticados aí pela região e, é claro, sempre no oferecimento de Reginato Cereais.
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1: E já voltamos com o nosso show da tarde, agora faltando 8 minutos para 1 da tarde. 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Que acontece aí em comemoração aos 65 anos da escola na comunidade Nossa Senhora da Salete, da Vica Navarro. Animação musical Magia de Nova Bassano. Também é amanhã que acontece o jantar dançante na Capela Nossa Senhora de Fátima, da Vica Navarro, animação com o Cristiano Wagner e banda. Vai ser bom bastante, viu? Depois tem no dia 26 de julho, domingão pra você também aí, mais eventos. Vai estar acontecendo festa em honra ao padroeiro na Capela Sagrado Coração de Jesus, em Siríaco. Reunião dançante com o Grupo Momentos. No dia 31 de julho, tem um jantar no CTG, aqui da Vica Navarro. Promoção do quadro de laçadores, animação com o Lucas Embaraque e Francisco, tá? Depois, no dia 1º de agosto, tem um jantar do Costelão, no bar do Jair Cortez, em Siríaco. Animação com o Paulo Lima e Fernando e a banda Nova Canção. Pensa numa coisa boa, tia. 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Bom, depois, no dia 2 de agosto, tem festa em honra ao padroeiro em São Roque da Vica Navarro, às 14h30. Tem reunião dançante com os irmãos Chiarello. Também é no dia 2 de agosto que acontece aí a festa em honra ao padroeiro na Capela São Roque Siríaco. Reunião dançante com o som de cristal. No dia 8 de agosto, tem o 11º jantar beneficente ao Hospital Santa Terezinha, no Salão Paroquial de Siríaco, animação com o Lucas e Francisco. No dia 16 de agosto, tradicional festa do colono e motorista, e também em honra aí, né, São Roque e São Cristóvão, aqui em Davi Canabarro. Reunião dançante com a banda Barbarella. Vai dar bom, hein? Depois, no dia 29 de agosto, é o dia do jantar dançante na comunidade Linha Nalim. Jantar servido nas mesas, animação aí, revelação fandangueira. No dia 6 de setembro, tem festa em honra a Santa Cruz e Nossa Senhora da Salete, na comunidade Cruz Altinha, Siríaco. Reunião dançante com Alberi e Banda Dimensão. Tem mais eventos. Ó, no dia 6 de setembro também, acontece aí a festa em honra à padroeira Nossa Senhora Consoladora na Canhada Funda Muliterno, reunião dançante com os manuais. E no dia 12 de setembro tem o jantar dançante que acontece na Capela São Valentim, Gramadinho Siríaco, jantar servido nas mesas, animação com som de cristal. Tem mais eventos, viu? Tem sim. No dia 27 de setembro tem a festa em honra à padroeira na comunidade Nossa Senhora do Rosário da Vica Navarro, reunião dançante com o Porto do Som. E também é no dia 27 de setembro que vai estar acontecendo aí festa em honra ao padroeiro na Capela São Miguel Muliterno, reunião dançante com Rogério Magrão e os Cometas. E tá aí pra você, eventos que serão atendidos pelo comércio de bebidas Alessandrete aí. E é claro, de modo muito especial também, está convidando você para estar participando aí. Simbora pro nosso bloco saideira com as músicas do passado, fechando aí a nossa primeiríssima hora, tocando o melhor do passado para você. E claro, óbvio, né? Onde quer que você esteja, uma excelente tarde para você que está acompanhando aqui o nosso Show da Tarde.

0: Bom, eu diria que deu pra fechar com chave de ouro essa nossa primeiríssima hora de hoje, trazendo pra você as melhores músicas do passado aqui no nosso show da tarde, desta tarde show de sexta-feira, fechando com este baita sucesso aí pra você da Celine Dion, I Love You. Detalhe, tá? Aliás, detalhe mesmo. Sucesso lançado pra você no ano de 1996 e apesar do enorme sucesso aí deste disco, a canção, imagina você que ela nunca virou aí música de trabalho nas rádios ou ganhou aí um lançamento comercial próprio, tá? Só que claro, como essa mulher é muito amada pelos seus fãs, qual foi o resultado? Ou seja, mesmo sem divulgação como single, a faixa virou uma das favoritas do público para trilhas de casamento e também aí playlist romântico ao longo de todos os anos aí que se sucedeu, né? Após o seu lançamento. Ou seja, quando é bom e não se fala mais nisso. Agora 1:05, tá fechada a nossa primeiríssima hora com o melhor do passado, tem intervalinho e é claro daqui a pouco eu volto com a nossa segunda hora e muita música boa pra você também, fica aí.
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0: Rapidinho, né? Já estamos de volta aqui com o nosso Show da Tarde, para nossa segunda hora de programação nesta tarde gostosa, nublada também de sexta-feira. Bom, vamos também aqui para nossa previsão do tempo. Antes eu quero me atualizar aqui para ver em quantos graus o município de Davi Canabarro está registrando neste exato momento. Bom, aqui está 16,4 graus, é a temperatura neste momento aqui em Davi Canabarro, e vamos também para nossa previsão do tempo.
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0: Vamos ver então o que a gente encontra aqui hoje no que diz respeito a informações sobre o clima e a temperatura aqui em nosso município. Bom, de acordo com informações do site Clima Tempo para hoje, sol, tá difícil, sol com muitas nuvens e período de céu nublado, noite também, com possíveis pancadas de chuva aqui para nossa região, tá? Os termômetros variando aí, né? Mínima de 10, a máxima não ultrapassa hoje a casa dos 18 graus. Ventos soprando em até 12 quilômetros por hora, inclusive também aí com uma umidade do ar, também variando entre 74% e 97%. Chovendo aí, como diz aqui a previsão, essa chuva pode gerar aí um acumulado em torno de 2 milímetros. E no que diz respeito à porcentagem, ou seja, probabilidade desta chuva de fato estar acontecendo, fica na casa dos 78%. Atenção, é o que dizem as previsões, tá bom? 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E você também, é claro, do outro lado aí, né? Peça-chave para fazer com que essa programação possa estar acontecendo, para você que interage com a gente também. Anota aí, ó, 98435-2490. Nosso WhatsApp, pode mandar mensagem de texto, pode mandar o seu áudio também, pede a sua música, manda o teu oi, manda o teu abraço, enfim, faça junto comigo a nossa programação de hoje acontecer aqui nas ondas da 107.3, ou seja, na Amizade FM, claro, a mais ouvida de toda a região.

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5: Excelente tarde de sexta-feira pra você. Já estamos de volta com o nosso Show da Tarde aqui pelas ondas da mais ouvida de toda a região. Aliás, pra você que inclusive tá participando com a gente, o meu muitíssimo obrigado pelo carinho da sua companhia e também da sua preferência em permitir que a nossa programação novamente nesta tarde gostosa faça parte aí da sua vida, né? Fazendo a sua trilha sonora enquanto você está trabalhando, enquanto você está aí descansando, enquanto você está tricotando. Enfim, onde quer que você esteja, fazendo, se sabe lá Deus o quê? Que bom saber que você está aí, também me dando aí este gostoso privilégio que é ter você na companhia aqui do nosso Show da Tarde, tá bom? Agora é 1h19, a gente vai também por aqui registrando participações nesta tarde de sexta-feira. Quero mandar também aqui de um modo muito especial um grande abraço pro Samuel Dallagnol. Fala, Samuel, tá participando com a gente. O Samuel que inclusive ontem esteve colhendo aí mais uma rosa, né, Samuel, no Jardim da Vida. Pra você muita paz, muita saúde, pra você aí todos os melhores votos de muita paz, muita coisa boa, pra você um dia muito especial. Aliás, foi ontem, né, Samuel? Pra você, então, aí que você possa ter tido não somente ontem, mas que você possa ter aí todos os dias da sua vida repleto de grandes realizações. Aliás, já que você também mandou um áudio aqui pra gente, vamos permitir que a nossa audiência também escute a sua mensagem aqui pro nosso Show da Tarde. Diga aí, meu guri.
6: Opa, boa tarde, guri. Tudo boa. Tranquilo?
5: Bom também.
6: Jô, manda uma música pra nós aí.
5: Claro, né?
6: Aí nós estava de aniversário ontem.
5: Uhul.
6: Aí, hoje, se eu for atendido, agradeço.
5: Mas é claro,
6: manda,
5: né?
6: Manda aí Agro Móvel Mudo, Atos Alana. E ofereço pra todo mundo que escuta essa rádio 100% aí.
5: Ali que eu digo.
6: Beleza, guri? Beleza. Temos na lida das lenhas de novo.
5: Essa mulher tá sempre na lenha ali, né? Valeu, Piau. Grande abraço pra você novamente, então, aí, né? Parabéns pelo seu aniversário. Recebendo aí um abraço de toda a equipe aqui da 107.3, que deseja pra você, no mínimo, só coisas boas, valeu? Grande abraço, sucesso que você pediu, e é claro, óbvio, né? A gente vai tocar pra você aí de modo muito especial, e é a primeiríssima abrindo o bloco musical aqui do nosso Show da Tarde.

0: Tá aí pra você a música bonita com Bruno e Marrone, sou eu, fechando o bloco musical aqui do nosso show da tarde. Agora 1h33, intervalinho rápido na sequência, a sua participação e também o seu pedido musical aqui em nossa programação. Fica aí.
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7: Muito bem, de volta com o nosso Show da Tarde. Hora certa para você, 1:36. Também só atualizando aí, não. Nesse momento estamos com 16,9 graus de temperatura aqui em nosso município, aqui em Davi Canabarro. E é claro, você também vai aí acompanhando a nossa programação. Você vai interagindo também com a nossa programação através do nosso WhatsApp 98435-2490. Aproveitar para mandar um forte abraço para a cidade de São Jorge. O pessoal acompanhando a gente, um grande abraço para vocês. Obrigado pelo carinho da companhia. Também para a cidade de Lagoa Vermelha, um grande abraço para vocês que estão aí. A turma que não para sempre também interagindo com a gente. Valeu, um abração. E também para a cidade de Ibiraiaras, o pessoal interagindo com a gente também, pedindo sucesso musical aqui em nossa programação. Um forte abraço para toda a equipe da AG Pinturas. Aliás, não, volta a fita. Bora deixar a própria galera da AG Pinturas soltar a voz, soltar o gogó aqui no nosso Show da Tarde. Um grande abraço para vocês aí. Manda boa!
8: Boa tarde. Bom?
7: Bom?
8: Viu? Manda uma música do Panda, aquela Eu Te Seguro, aqui para AG Pinturas aqui de Ibiraiaras. Aquele abraço.
7: Outro grande abraço para você. Detalhe, tá? Só se for agora.

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0: Tá aí pra você mais um grande sucesso aqui de nossa programação. Zezé de Camargo e Luciano, não era pra ser assim. Sucesso, né? E pra você, é claro, que mandou pra cá esta belíssima sugestão musical. Uma excelente tarde de sexta-feira pra você. Sextou, bebê! Pois é. Primeiramente, sextou. Segundamente, vai sabadarar. Muito bom. É cada uma. Seguindo por aqui com o nosso show, o português, um espetáculo, né? Seguindo por aqui com o nosso show da tarde, agora faltando 12 minutos para as duas, claro também, a gente vai trazendo para você algumas informações para você que está acompanhando a gente aqui. Bora lá pro nosso Girando com a Notícia.
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0: Bom, e só pelo título desta notícia, você já sabe que vem coisa pesada por aí, né? Ou seja, um búfalo de estimação invade piscina e passa 7 horas relaxando. Pois é, foi aqui no norte do Espírito Santo, aliás, do Rio Grande do Sul, e não é tão longe não, tá? Tá aqui pertinho, na cidade de Sananduva. Pois é, uma cena inusitada aí chamou a atenção de uma família em Sananduva, na região norte aqui do Rio Grande do Sul, onde um búfalo de estimação, né? Decidiu aí trocar o açude pela piscina e passou cerca de 7 horas aproveitando um banho, claro, ali, né? Particular. Bom também. Bom, o protagonista do caso aí que aconteceu na madrugada, já faz alguns dias, foi no dia 21, terça-feira, é o famoso cotonete. Pensa num cotonete grande. O búfalo da raça mediterrânea, criado aí como animal de estimação pela família Salvador. Ou seja, tudo começou aí por volta da 1 da manhã, da madrugada, né? Quando o irmão de Sandro, Karine Salvador, percebeu algo diferente do lado de fora da casa. Ele acordou aí, né, com as cadelas latindo bastante, sem parar. Quando ele acendeu a luz da sala, se deparou aí com a cabeça na porta do vidro e olhando para dentro, ficou tão assustado que começou a... nem conseguiu pegar no celular, coitado, para registrar aí o fato, né? Ele comenta aqui na reportagem. Bom, segundo a família, o animal entrou na piscina e permaneceu lá até por volta das 8 horas da manhã, só de boa, tomando um banhozinho ali na piscina. Que achou? Pois então, o dono do animal, o Sandro, explica que os búfalos da propriedade têm contato frequente com a água, né? E costumam aí entrar em açudes para se refrescar. É, também. Eles têm um sítio aí, né, próximo da cidade, e criam os búfalos por hobby da família. O cotonete, grava bem esse nome, tá? É um animal muito dócil, muito manso. Bom, nessa noite ele resolveu dar uma voltinha. Ele é acostumado, inclusive, a entrar em açude. Só que desta vez o cotonete errou o caminho, diz ele aí, né? E foi parar na piscina. Tem bom gosto, né? Saiu do açude e foi pra piscininha. Só de boa. Vamos mudar de assunto, né? Só pra você descontrair com essas notícias pesadas que a gente também traz pra você aqui nas edições do nosso Show da Tarde. Faltando 9 minutos pras 2 da tarde, mandando mais uma vez um forte abraço pra todos vocês que estão acompanhando a gente, também interagindo aqui com a nossa programação. Lembrando, né? Tá aí o nosso WhatsApp pra você, o 98435-2490. Através dele você pode interagir com a gente, pedir músicas, mandar o teu alô e mandar também aquele teu oi especial pra quem você quiser. E por falar em oi especial, agora eu vou mandar, sim, é claro, um oi muito especial pra todos que estão acompanhando, é claro, também aqui o nosso Show da Tarde, né? Em especial para uma galera muito bacana lá do Mercado Santa Clara, aqui de Davi Canabarro, óbvio, né? E também para toda a turma, todo o pessoal também do Mercado Agropecuário Santa Clara, aqui de nosso município, que estão neste momento com o volume máximo acompanhando aqui o nosso Show da Tarde. Um grande abraço para vocês, uma excelente tarde de sexta-feira, um bom trabalho, ou seja, tudo de bom para vocês aí, tá bom? E sucesso, inclusive, também para vocês tocando aqui no nosso Show da Tarde. Sucesso com Gustavo Lima, Desejo Imortal. Para você, saúde e paz, para você, tudo de bom.

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1: Eu vou me arriscar a começar.
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2: Bom, e detalhe, né? Você pede, é claro, com certeza a gente toca pra você. Fechando mais um bloco, Luana Prado, participação também aí do Zezé de Camargo, cantando um monte de música boa pra você, como por exemplo, Eu Te Amo, 4 semanas de amor. Bonito, né? 2:03, a gente vai seguindo com o nosso Show da Tarde, nesta tarde show também de sexta-feira. E deixa eu falar pra você também, quem mais tá com a gente, é claro aí, né? Neste nosso horário de programação. 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Intervalinho rápido, daqui a pouco eu volto com uma boa música pra você. Sai daí não.

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5: Opa, voltei. O nosso Show da Tarde de volta por aqui, pelas ondas da 107.3 da Amizade FM, claro, né? A mais ouvida de toda a região. A gente vai seguindo por aqui com a nossa programação e também trazendo mais uma edição do Girando com Notícia para você que está acompanhando a gente aí.
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5: Bom, não é mais novidade que, infelizmente, o nosso estado aqui do Rio Grande do Sul tem sofrido aí com essas fortes chuvas, né, dos últimos dias. E, infelizmente, também não para de chegar informações e notícias de estragos causados aí por este grande volume de chuvas aqui em nosso estado, né? Bom, então, falando nisso, uma notícia que chegou pra gente agora recentemente, falando sobre uma ponte aí, né, que se movimentou cerca de 20 centímetros com a força do Rio das Antas aqui no estado do Rio Grande do Sul. Ou seja, uma vistoria feita na manhã de hoje, desta sexta-feira, constatou que a ponte entre Bento Gonçalves e Cotiporã, sobre o Rio das Antas, ela teve aí, inclusive, uma movimentação de 20 centímetros em uma das partes. O deslocamento ele foi constatado do lado de Bento Gonçalves e a mudança foi observada durante inspeção e trabalho de remoção de materiais acumulados, né, na estrutura. E assim, né, a travessia vai permanecer interrompida para que possa evitar aí maiores acidentes. Bom, a atual ponte na ligação aí entre os municípios foi inaugurada em 28 de dezembro de 2024. Detalhe, tá? Após a antiga estrutura ter sido levada também pelas cheias aí do Rio das Antas na tragédia climática de maio daquele ano, a maior da história aqui do estado do Rio Grande do Sul. A gente vai acompanhando aí, é claro, e assim que a gente tiver também aí mais algumas atualizações, a gente passa para você que está acompanhando aqui a nossa programação, tá bom? Mudando de assunto, seguindo por aqui com a nossa programação, 98435-2490, nosso WhatsApp. Fique à vontade, participe com a gente, faça o seu pedido, mande a sua sugestão musical e mande também o teu alô aqui no nosso Show da Tarde, tá? E por falar em alô, bora mandar aqui mais abraço pra galera participando com a gente. Vamos mandar aqui um forte abraço pro Robson. Fala, Robson! Um grande abraço pra você, tá acompanhando a nossa programação, juntamente com toda a galera aí do mercado, toda hora na cidade de Ibiraiaras. Toda hora é hora de você comprar bem, toda hora é hora de você economizar. Show, não? Um abração pra todos vocês e obrigado pelo carinho da companhia. Vamos mandar também aqui um forte abraço pro nosso amigo, o Rudy Basti. Fala, Rudy! Um grande abraço pra você também. Privilégio a gente ter você aí na companhia, acompanhando aqui a nossa programação, ou seja, rodando pela região aí com o seu veículo em Nova Prata, né? Finalizando aí mais algumas entregas com o seu veículo e ao mesmo tempo também levando a nossa programação de carona na boleia aí do seu caminhão. Rudy, um grande abraço para você, obrigado pelo carinho. Para você e para toda essa turma bacana também aí em Nova Prata, sempre acompanhando aqui a nossa programação. Valeu, grande abraço, tamo junto. Agora 2:10, tem também por aqui mais sugestões musicais que veio da cidade de Passo Fundo com o Djalma participando com a gente e mandou aqui para curtir. O pessoal que tá acompanhando a gente aqui, sucesso com o Vitor e Léo, a música Só. Você pediu, óbvio, né? Claro, a gente toca para você. Valeu, abração.

Tá aí pra você mais um sucesso aqui do nosso Show da Tarde, agora com Edson Hudson, participação de Bruno Marrone, Imprevisível. 2 horas e 20 minutos, claro que por aqui tem muito mais música pra você. Boa tarde.

0: Tá aí pra você mais música boa aqui no nosso Show da Tarde, fechando com o Chitãozinho e Chororó, Almissáter, tocando em frente. Daqui a pouco tem mais pra você.
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3: Intervalinho rápido, nosso Show da Tarde já está de volta especialmente para você. Agora 2:24, lembrando que tá aí a sua inteiríssima disposição, o nosso WhatsApp para você participar com a gente, tá? Anota aí, ó, 98435-2490. Ah, Celso, mas eu não gosto de ficar digitando, não, enxergo pouco, embrulha tudo ali as letrinhas, não faz mal, não, faz o seguinte, grava um áudio bem bacana e manda aqui pra gente com o seu pedido, com a sua solicitação musical, pode deixar que ele só vai pro ar se você permitir, tá bom? Fique à vontade, participe com a gente e vamos juntos tecer, criar mais uma trilha sonora pra esta tarde aí de sexta-feira gostosa, né? Pessoal parceiro aí, chegou a sexta-feira, sua linda, vem em mim, trengue pula. Bom, inclusive também tem pedidos por aqui, o pessoal pedindo pra recordar música com o grupo ALG e o sucesso do verão, que é pra deixar ainda mais aquecido aí, né? Pra deixar mais bacana este clima aí, ou seja, como é que eu posso dizer? Prévia, né? De final de semana. Então, pra você que pediu, abrindo o bloco musical aqui de nossa programação, inclusive aí como sendo um dos flashbacks da sua vida, retornando, trazendo as músicas do passado de volta pra você aqui no nosso Show da Tarde. Então, tá aí pra você, pode aproveitar e dançar muito. Grupo LG, sucesso do verão, aqui no nosso Show da Tarde.
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2: E vamos seguindo aqui com o nosso Show da Tarde, hora certa pra você, 2:39, seguindo aqui com a nossa programação, fechando aí também mais um bloco musical ao som do Rasta Chinela, Um Dia Meu Primeiro Amor. Aliás, deixa eu mandar também aqui um forte abraço pro nosso ouvinte que tá acompanhando a gente na cidade de Ibiraiaras, inclusive foi de lá também que veio aí anteriormente a sugestão musical com a banda Passarela e a música Silmeira, que também tocou aqui no nosso Show da Tarde. Valeu, brigadaço, tá? Pela sua companhia e também pela sua interação aqui com a nossa programação. A gente vai seguindo por aqui, vamos também trazendo mais algumas informações, tem mais um Girando com a Notícia.
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2: Olha, é de não acreditar que este golpe ainda faça várias vítimas Brasil afora. Pois é, gente, mais uma vítima aí caiu no famoso golpe, né, do bilhete premiado. Ou seja, uma mulher perdeu R$30 mil ao então cair no golpe do bilhete premiado em Getúlio Vargas. Lamentável, né? Ou seja, uma mulher de 64 anos perdeu R$30 mil após cair então, né, como já falei, no golpe do bilhete premiado na quinta-feira, portanto ontem, no centro de Getúlio Vargas. O caso, ele foi registrado na Delegacia de Polícia Civil, que investiga aí esta ocorrência. Segundo o registro policial, a vítima, ela foi abordada aí por uma mulher, né, que pediu informações sobre uma agropecuária. Olha só como é que é o papo do golpista, que doideira, né? Bom, pouco depois, um homem se aproximou e, junto com a comparsa, passou aí a afirmar que a mulher havia sido contemplada com um prêmio de nada mais, nada menos de 9 milhões na loteria. Os suspeitos alegaram que ela não poderia receber o valor por ser testemunha de Jeová. Ai, ai, ai, ai, ai. Bom, e por isso, buscava aí alguém para ajudá-la. Resultado, a dupla convenceu a vítima de que ela precisava depositar R$30 mil como parte de um suposto acordo e, em troca, receberia aí uma parcela do prêmio milionário. Os criminosos ainda disseram que o homem faria um depósito de R$90 mil para completar a negociação. Claro, a mulher, ela foi levada até uma agência do Sicredi, onde realizou a transferência de R$30 mil para uma conta em nome de Matheus Antônio da Cruz. Antes da operação, os golpistas orientaram que ela deixasse o celular no carro e, caso fosse questionada pelos funcionários do banco, afirmasse aí que o dinheiro, então, seria utilizado na reforma de um apartamento. Bom, após a transferência, o homem informou que ainda seria necessário mais R$10 mil para concluir o suposto acordo e marcou um novo encontro para o dia seguinte. Somente depois, a vítima então percebeu que havia sido enganada e procurou a Polícia Civil. A polícia investiga o caso e reforça aí o alerta, claro, para que a população desconfie de promessas de prêmios ou ganhos fáceis. Em situações semelhantes, a orientação é não realizar transferências bancárias para desconhecidos e acionar imediatamente as autoridades. Agora, convenhamos, né? Infelizmente, bom, eu vou quebrar aqui o protocolo, não é certo fazer comentários, mas enfim, depois o patrão me puxa a orelha. É impressionante como que os golpistas, é como se eles soubessem exatamente a quem jogar ali as suas garras, né? Geralmente pessoas de mais idade, pessoas ali que daqui a pouco, na boa fé, né, de ainda acreditar nas pessoas, infelizmente em pleno 2026, há pessoas que, enfim, fazem das piores coisas possíveis para justamente ter essas pessoas frágeis à sua disposição e fazer aí o uso da má fé dessas pessoas, dessa alma tão generosa aí. E essa senhora, coitada, acabou sendo aí influenciada por esse grupo de golpistas e acabou perdendo aí este valor de R$30 mil. Agora, uma coisa é certa: R$30 mil de bandeja em troca de um bilhete de um valor tão alto, temos que tomar cuidado, como a própria polícia que alertou. Se a esmola é demais, tem que desconfiar, porque o troço tá feio ultimamente. Mas enfim, não vamos entrar em detalhes aqui, vamos seguir com o nosso Show da Tarde, tocando muita música boa pra você. Inclusive também, tá pintando por aqui, inclusive, mais uma edição do nosso Flashback da Sua Vida, ou seja, já sabe, né? As músicas de volta pra você, as músicas do passado de volta aqui em nossa programação. E como é que você faz para participar com a gente? Você vai entrar em contato através do nosso WhatsApp, que é o 984352490, e vai colocar pra gente aquela música especial que marcou aí em algum momento da sua vida, para que eu possa então trazê-la de volta do passado para você em edições do nosso flashback da sua vida aqui no nosso Show da Tarde. E é claro que tem mais uma. Vamos mandar aqui de modo muito especial pro Delmo, que tá acompanhando a gente. Fala, Delmo, uma excelente tarde para você. O Delmo entrou em contato com a gente, interagiu com a nossa programação. E é claro, né? Aliás, poucas pessoas, Delmo, têm essa coragem, né? Muitos até queriam, mas daqui a pouco se sentem um pouco mais tímidos, envergonhados, de pegar e falar assim: não, essa música marcou na minha vida, essa música fez parte de um momento muito especial, e quando eu a escuto, eu consigo voltar no tempo através de boas memórias, através de boas recordações. Então faz o seguinte, se inspire aí com o nosso ouvinte Delmo, participe aqui do nosso Show da Tarde e compartilhe com a gente aquela música bacana que fez parte aí da sua vida, que marcou aquele momento especial. Eu acredito que muita gente tem sim aquela música bacana que marcou aí aquela temporada bacana, aquela música que rodou aí durante várias voltas em torno da praça com aquele som no porta-mala fazendo tuk-tuk-tuk-tuk. É bom, né? Pois então, a galera se amarra, mas tem vergonha de participar e pedir pra recordar novamente aquela música bacana aqui em nossa programação. Porém, sem delongas, bora pro pedido do Delmo, que participou com a gente, pra novamente matar saudades, conferindo sucesso, conferindo música boa novamente com o grupo LG, e a música Libera Extravasa Geral aqui no nosso Show da Tarde, com mais um flashback da sua vida.
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4: O nosso Show da Tarde já está de volta, a hora certa para você. Faltando só 8 minutos para as 3 da tarde, a gente vai seguindo por aqui com a nossa programação. Você também aí, é claro, seguindo com a gente, curtindo, participando, mandando a sua sugestão, o seu pedido aqui pro nosso Show da Tarde, tá bom? 984352490. Pode mandar mensagem de texto ou, se preferir, o teu áudio também aqui pra gente, valeu? Bom, vamos atualizar também a nossa previsão do tempo. Nesse momento estamos com 17,5 graus de temperatura aqui em Davi Canabarro. Tem previsão sim de chuva para hoje? Bom, previsão tem, né? Vento soprando em até 12 km por hora. A máxima prevista para hoje era chegar na casa dos 18 graus. Tá bem perto, viu? Inclusive também aí, por causa deste vento de até 12 km por hora, teremos aí uma sensação térmica que pode chegar na casa dos 13 graus. Bom, como eu havia dito então no comecinho do nosso Show da Tarde de hoje, tem previsão para 2 milímetros de chuvas nesta noite de sexta-feira aqui em Davi Canabarro. E já que hoje o assunto é sexta-feira, coisa bem boa, né? Bom também. Com certeza tem uma galera que ficou aí contando nos dedinhos. Dia primeiro aqui, ó, segunda, terça, quarta, quinta, sexta. Opa, chegou a sexta-feira. Vamos então pro nosso esquenta, né? Para mais um grandioso finalzão de semana que está se aproximando por aí. Bom também, né? Bora lá. Ótima tarde para você.

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2: Está aí mais um bloco caloroso, né? Aqui do nosso Show da Tarde. Sucesso pra você aí com o DJ Ari SL e a banda Corpo e Alma e nós no bailão. Bom também. Agora 3 horas em ponto. Bom, fechando então mais uma hora aqui de nossa programação. E deixa eu falar pra você quem é que vai ficar também, é claro, com a gente a partir de agora aqui no nosso Show da Tarde. 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Bora pro intervalinho e daqui a pouco eu volto com a sua participação e o seu pedido aqui no nosso Show da Tarde. Fica aí, tá?
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2: De volta com o nosso Show da Tarde. Agora 3 horas e 2 minutos. Vamos seguindo por aqui, tocando muita música boa pra você, pro seu comecinho aí, né? Pra você que já tá fazendo um esquenta pro seu finalzão de semana. Afinal de contas, sexta-feira tá aí. Aliás, sexta-feira é essa que eu desejo pra você, que possa ser uma sexta-feira muito especial, tá bom? A gente vai desacelerando um pouco o ritmo por aqui, trazendo agora aquelas mais calmas para aquela galera que tá aí, inclusive, participando com a gente e mandando também a sua sugestão musical aqui. Chegou, claro, também o seu momento de ter o seu pedido atendido aqui em nossa programação, é óbvio, né? Vamos mandar aqui um forte abraço para uma galera bacana participando com a gente, começando aqui pelo André. Fala, André! André Salvalajo, como é que você tá, André? Uma excelente tarde de sexta-feira para você também, tá bom, guri? Mandou para cá a sugestão musical, daqui a pouco a gente confere sucesso com Rio Negro e Solimões, Ninguém Faz Igual, aliás, musicaço, viu? Valeu! Vamos também mandando aqui mais abraços, tem aqui também mais um pedido, aliás, esse aqui, o próprio ouvinte é quem vai fazer o ouvinte, o pedido, perdão, aqui em nossa programação. Diga aí, mas peraí que não tem aqui o nome, queria mandar um abraço pra esse rapaz aqui, mas tá valendo igual aí, tá? Um abração pra você, participando com a gente aqui através do nosso WhatsApp, mandando também o teu áudio com a sua sugestão musical aqui em nossa programação. Diga lá, qual que nós vamos tocar agora nesta tarde de sexta-feira aqui no nosso Show da Tarde.
5: Boa tarde, Celso. Queria pedir uma música de Paulo e Paulino, Tempo ao Tempo.
2: Olha aí, ó, beleza, vamos abrindo mais um bloco musical de Paulo e Paulinho, Tempo ao Tempo, aqui no nosso Show da Tarde. Valeu!

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1: E tá aí, especialmente pra você, mais um bloco, aliás, caprichado aqui no nosso Show da Tarde, fechando ao som de Zezé de Camargo e Luciano com todo o seu romantismo Muda de Vida, que inclusive também mais uma sugestão musical que veio aqui em nossa programação pra você que enviou pra gente. Mandar aqui também uma excelente tarde para o nosso ouvinte, a Noêmia. Um grande abraço, tá? Obrigado pelo carinho da companhia. Também interagindo e mandando sugestões aqui para o nosso Show da Tarde. Obrigado! A gente vai seguindo por aqui, 3 horas e 12 minutos. Eu tenho, inclusive, também, para você que está acompanhando aqui a nossa programação, um aviso aqui, tá? De utilidade pública, inclusive. Deixa eu, inclusive, aqui cumprimentar primeiro o nosso ouvinte. Que está participando com a gente, o senhor Dalla Giacomassas, que é lá da cidade, ou melhor, perdão, é da cidade de Ibiraiaras, da capela Nossa Senhora do Caravaggio, entrou em contato conosco, né? Aqui com a nossa programação, sabendo que a nossa programação aí atinge várias localidades, né? Também vários municípios, ele veio falar com a gente aqui sobre um problema que ele esteve aí em sua propriedade com o efeito das últimas chuvas, ou seja, por lá, não sei se você que está acompanhando a gente também soube, na cidade de Ibiraiaras também foi muito grande aí o volume de água que passou aí pela cidade, também por várias capelas, ocasionando aí alguns estragos também, né? Nas estradas, enfim, ou seja, alguns estragos menores, outros nem tanto. E o senhor Dalla Giacomassas, da comunidade Nossa Senhora do Caravaggio, relatou aqui pra gente que durante essas chuvas ele tem aí, né? Ele tinha, ou melhor dizendo, um touro em sua propriedade, um garrote, podemos assim dizer. E este garrote, ele acabou sumindo também aí depois das fortes chuvas na comunidade lá, Nossa Senhora do Caravaggio. Então, se você que está acompanhando aqui a nossa programação, se você, ouvinte da Amizade FM, se deu conta aí que apareceu aí pela sua propriedade ou que você tenha avistado caminhando por alguma estrada por aí, este animal, você pode estar entrando em contato com ele aí, tá? Ele deixou o contato dele também com a gente aqui na nossa programação para falar com o senhor Dalla Giacomassas. O telefone é o código de área 549-9701-2010. Eu vou repetir para você. Código de área 549-9701-2010. Ele está aí ansioso para saber se alguém possa levar até ele alguma informação sobre o paradeiro deste animal que acabou sumindo de sua propriedade logo após esses episódios aí, né, deste temporal que passou pela região, tá bom? Então, caso você aviste esse animal, por favor, entre em contato, ele está aí ansioso para que chegue alguma resposta, porque de fato ele já procurou por tudo que é canto e não sabe do paradeiro de onde possa estar este touro aí, tá bom, gente? Bom, agora 3 horas e 15 minutos, tem intervalinho, mas antes do intervalinho, deixa eu também trazer para você aqui mais um parceiro, né, que está com a gente também neste nosso horário de programação. 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Bora pro intervalinho.
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1: E já estamos de volta com o nosso Show da Tarde. Agora 3:19 desta tarde de sexta-feira. Bom também, né? E vamos também para mais quem tá com a gente neste nosso horário de programação. 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Bom também, né? Fala de música. Mais sucesso pintando para você aqui no nosso Show da Tarde. Esquece não, tá? Você pode pedir a sua também, interagindo com a gente através do nosso WhatsApp. Você pode mandar mensagem de texto ou, se preferir, pode soltar a voz também aqui em nossa programação. 98435-2490. Onde quer que você esteja. Ótima tarde de sexta-feira para você.

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2: Mas desligar pra quê, né? Fechando mais um bloco musical aqui do nosso Show da Tarde. Sucesso pra você aí com o Daniel. Você não vai me encontrar. Música bonita também. A sua sugestão musical tocando aqui no nosso Show da Tarde. Desta tarde, show de sexta-feira. Hora certa para você agora, 3:32. 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Bora pro intervalinho, daqui a pouco também mais pedidos aqui no nosso Show da Tarde.

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7: De volta com o nosso Show da Tarde. Agora 3:36, seguindo com a nossa programação e falar para você também da Jocar Automóveis, que também, é claro, está com a gente neste nosso horário aqui de programação. 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E claro que tem também o nosso contato, né, para você participar com a gente, interagir com a nossa programação, mandar o teu oi, mandar o teu alô, mandar o teu beijo para quem você quiser nesta tarde de sexta-feira aí, fica à vontade. É você que manda por aqui. Nosso contatinho para você adicionar aí também é o 98435-2490. Lembrando, né, sempre você pode mandar mensagem de texto ou, se preferir, você pode também gravar o teu áudio e soltar a sua voz aqui no nosso Show da Tarde. Chique no último, não? Vamos cumprimentando aqui os nossos ouvintes, vamos mandar uma excelente tarde pro Darley Buzato. Fala, Darley, uma excelente tarde de sexta-feira para você também, acompanhando aqui o nosso Show da Tarde. Um grande abraço para você. Vamos mandar também aqui um forte abraço para a cidade de Lagoa Vermelha, a Sil. Oi, Sil, prazer em falar contigo novamente, obrigado pelo carinho da sua companhia, curtindo aqui também a nossa programação, aliás, para você e para todos os lagoenses que estão aí com o rádio ligado, acompanhando o nosso Show da Tarde. Um abração para vocês e olha aquele finalzão de semana, 5 estrelas para todo mundo aí, tá bom? Vamos mandar também aqui mais um forte abraço para nossa coleguinha, a Nicole. Ei, Nicole, uma excelente tarde para você também. Tá participando aqui do nosso Show da Tarde e pediu música bacana oferecendo aí para toda a galera lá no mercado agropecuário. Claro, só tá ligado aqui com a gente, super bem sintonizado por lá, a nossa coleguinha Jaine, também o Jonas, enfim, todo o pessoal por lá, pessoal aí sempre prestando ativo, com aquele atendimento 5 estrelas quando você vai aí no mercado agropecuário Santa Clara. Um grande abraço para vocês. Obrigado também por deixar a nossa programação fazer parte aí, né, da tarde de vocês, acompanhando aqui a nossa programação, tá bom? Tem sucesso para vocês aqui com o Christian e Ralph e a música Nova York. Tá tocando aqui. Abração para vocês.

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1: Às vezes no começo de um relacionamento a gente tenta impressionar aquela pessoa que a gente tá afim, aquela pessoa amada. E a gente acaba inventando umas mentirinhas, contando vantagem. 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

0: aí pra você, sucesso com Jorge Matheus, Paradigma, fechando mais um bloco aqui do nosso Show da Tarde. Intervalo, daqui a pouco tem mais pra você.
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0: É mais um intervalo bem rápido ali. Mal deu tempo de molhar a garganta e a gente já tá de volta aqui com o nosso Show da Tarde, fazendo mais uma trilha sonora bem gostosa para você que tá acompanhando aí a nossa programação, também interagindo com a gente, participando e, é claro, né, fazendo também comigo aí a mais esta trilha, esta playlist bem bacana que tá inspirando aí a galera também para mais um finalzão de semana que se aproxima por aí, né? Faltando 10 minutos para as 4 da tarde. Vamos registrando também por aqui mais algumas participações. Vamos mandar aqui uma excelente tarde para todas as gurias. Da Pedrote Alimentos, acompanhando a gente aqui. Um grande abraço para vocês. Valeu pelo carinho da companhia, interagindo com a gente, pedindo música também por aqui, né? Rodar pra galera aí a música Peão, todo tatuado. Vamos lá então, para as meninas da Pedrote Alimentos, acompanhando o nosso Show da Tarde. Um abração para vocês aí que estão acompanhando a gente, tá bom? Bora lá, sucesso com o Geninho e a Mariana Fagundes aqui no nosso Show da Tarde.
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Mais um sucesso pra você aqui no nosso show da tarde com ela, Shayna de Hello Friday. Bom, né? Só que não acabou não, tem muito mais música pra você aqui em nossa programação.

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7: Já estamos de volta com o nosso Show da Tarde, 4 horas em ponto, ou seja, entrando aí em nossa última hora de programação nesta tarde de hoje. E é claro também, você participando com a gente aí, agradecendo imensamente o carinho da sua participação, para você que está junto comigo aí, fazendo desta tarde uma tarde show de sexta-feira, o meu muitíssimo obrigado, tá bom? Bom, para você que não pediu o seu sucesso ainda, tá em tempo, claro, né? Óbvio. 98435-2490, fique à vontade, participe, peça sua música e mande também aquele teu oi caprichado aí pra quem você quiser aqui no nosso Show da Tarde.

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3: E tá aí pra você mais sucesso aqui no nosso Show da Tarde, fechando aí com esse sucesso de Murilo Huff e Jorge Mateus, Uma Ex. Quem é que não tem uma ex aí, hein? É, não fale. Vamos seguindo com o nosso Show da Tarde, hora certa pra você, 4:10. Seguindo por aqui, e também tivemos aí, né, mais uma participação, inclusive também. E diga-se de passagem, de um ouvinte anônimo. Sim, um ouvinte anônimo participando com a gente e pediu para recordar mais uma edição do nosso Flashback da Sua Vida e mandou pra gente aqui uma sugestão de uma música do ano de 1985 com Amado Batista e a música Bailinho. Ó, só pra você ter uma ideia, tá? Bailinho aí, ela foi lançada, como eu te falei, em 1985, né? Faz parte do famoso álbum homônimo do Amado Batista, 85. E detalhe, tá? Destaca-se por retratar a saudade de rituais simples do passado. A canção integrou aí o 9º álbum de estúdio da carreira de Amado Batista, um disco lançado pela gravadora RCA que vendeu mais de 1,5 milhão de cópias na época, tá? E mais um detalhe. O letrista, ele aborda aí a nostalgia dos encontros íntimos, e também festas, né, de famílias, com versos marcantes como "Você não me convidava, também tinha certeza de que eu ia", que expressam aí grande cumplicidade amorosa. Então, pro seu momento de recordar, de voltar ao passado, vamos trazer de volta este clássico do ano de 1985, com ele, como alguns dizem, né, o Amadão, o Amado Batista, com o Bailinhos, para você que pediu, para recordar em mais uma edição do nosso Flashback da Sua Vida. Tá aí, então, especialmente para você.
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tá aí pra você mais um grande sucesso aqui do nosso Show da Tarde, agora com Bruno Marrone. Sucesso aí que você também, é claro, mandou como sugestão musical aqui de nossa programação. Agora vai. 4:22, tem também por aqui sucesso com Leonardo, Baby, Fala Pra Mim. Uma excelente tarde pra você, onde quer que você esteja acompanhando aqui o nosso Show da Tarde.

Sucesso pra você com a Paulinha Fernandes aqui no nosso show da tarde, Eu Sem Você. Aliás, tudo a ver, né? O que seria de mim sem você aí do outro lado acompanhando o nosso show da tarde? Nada, né? Agora é 4h29, tem intervalo por aqui. Na sequência eu volto com mais música bacana pra você. Fica aí.

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1: Existe um momento em nossas vidas que somos chamados à casa do Pai. 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
6: E já de volta aqui com o nosso Show da Tarde, hora certa para você, 4 horas e 33 minutos. É hora de trazer também a nossa última edição de hoje aí, né? Do nosso Girando com a Notícia aqui em nossa programação.
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6: Vamos então para o nosso último bloco aí, portanto, né, de hoje, falar para você que o nosso governador Eduardo Leite explica aí, né, por que alertas não previram inundação do rio Taquari aqui no estado do Rio Grande do Sul. Ou seja, após publicar e apagar um vídeo em que afirmava que o rio Taquari não superaria a cota de inundação, o governo gaúcho, Eduardo Leite, do PSD, explicou por que os sistemas de alerta não previram aí a cheia que invadiu cidades aqui no estado do Rio Grande do Sul. E, portanto, hoje, nesta sexta-feira, dia 24, em uma coletiva em Lajeado, Leite, ele foi questionado sobre o tema. Ele admitiu que o governo não está, ou melhor, o governo do estado precisa melhorar e bastante, né, a comunicação dos alertas e apontou defasagem dos sistemas. Palavras dele. Bom, temos que melhorar, temos que ter mais clareza na comunicação, mesmo que os estudos apontem algum tipo de não atingimento da cota, como foi esse o caso, né? Há que se ter maior clareza de que esses dados são muito dinâmicos na ocorrência de um evento. Se altera rapidamente o quadro, né, em função do volume de chuva. Se chover 100 milímetros ou 150, se chover em 6 ou 12 horas, se chover em 30 quilômetros para lá ou para cá, muda completamente a resposta hidrológica nesses rios, disse aí o governador. Bom, é assim a gente fecha por hoje as edições do nosso Girando com a Notícia aqui no nosso Show da Tarde. E bora de música boa pra você que tá acompanhando a gente aí, né? 984352490. Você pode participar com a gente e também pedir o seu sucesso aqui em nossa programação. Falando em sucesso, sucesso pra você com a Simone Mendes. Me ama? Detalhe, tá? Foi bem taxativa. Me ama ou me larga? O que achou? Excelente tarde pra você.
7: Simone!

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0: Tá aí pra você, sucesso com a Maiara e a Maraísa, aqui no nosso show da tarde, o famoso 10%, né? Agora faltando 10 minutos para 5 da tarde, intervalinho rápido e daqui a pouco o nosso bloco saideira pra você.
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Muito bem, agora faltando só 5 minutos, também para 5 da tarde. A gente vai fechando por aqui essa edição de hoje do nosso Show da Tarde. E é claro também, agradecendo o carinho da sua maravilhosa, agradável, gostosa, sensacional companhia. Para você que prestigiou também a mais essa edição de hoje, desta sexta-feira. Eu vou ficando por aqui. Bom, confesso uma coisa para você, que prazer poder estar com você novamente nesta tarde tão gostosa de sexta-feira, tá? Um grande abraço para você, um excelente final de tarde, que venha para você aí também um excelente finalzão de semana só com coisas bacanas para você. Eu vou indo nessa, até uma outra oportunidade, assim se Deus permitir. Fique bem, saúde e paz, só alegria, tchau, tchau e fui!

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aqui estamos nós, vamos chegando aqui na programação, aquele abraço pra você, uma ótima tarde pra você também. Vamos iniciando por aqui a programação do Querência desta sexta-feira, sextou, né? E nós com muita alegria, com muita satisfação por estar na sua companhia, novamente vamos chegando por aqui pra seguir trazendo o sucesso gaúcho aqui na programação, que roda pra você todos os finais de tarde, como já é costume, né? Todos os dias. Então vai aquele abraço a você que já está ligado, né? Você que já está acompanhando a programação da Amizade FM. Meu abraço, que você continue tendo uma ótima tarde nesta sexta-feira, dia 24 de julho. Tempinho meio nublado, né? Temperatura em 17 graus neste momento. E a gente vai seguindo por aqui com o sucesso aqui do nosso Rio Grande, que segue tocando na programação aqui do Querência. E você, claro, participa da programação também. Pede, né, a música da tua preferência que a gente roda pra você. Manda a tua mensagem no 54984352490, que é o nosso WhatsApp. Eu também dá uma ligadinha aí no fixo, que eu te atendo e rodo o teu sucesso por aqui no 3351-1277. Seguimos então, vamos com música Walter Moraes, depois Grupo Manotaço e depois pra fechar com o Grupo Minuano, Anunciação. 5:07, 5:07, aquele abraço especial pra você, aonde quer que esteja, né? Você que tá aí na lida, tá no teu trabalho, tá na tua casa, tá na estrada, nos dando uma carona, né? Aí aquele abraço especial e o desejo de um abençoado final de tarde pra você também.

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vamos nós seguindo na programação, agora 5h22, 5h22. A gente vai em frente, né? Dando sequência na programação Aqui do Querência, trazendo pra você a boa música, você ligado, acompanhando direto, né? A programação da 107.3. Vamos com o Chiru Missioneiro, pedido do nosso ouvinte Edenilson, ligado sempre conosco todos os dias. Muito obrigada também pela companhia. Vamos trazendo então a música O Zaino Velho Bom de Pata. Sucesso aí do Chiru Missioneiro. Já vamos tocando aqui na primeira. Depois também batendo pedido da nossa ouvinte Luzia, lá em Lagoa Vermelha. Tá na nossa companhia e mais um final de tarde, oferecendo música pra nós aqui da rádio, pra todos os ouvintes e também em especial lá pro cabelo e a sua família lá em Guabiju. Nosso abração também, a gente roda em cindinha. A música solicitada na voz aí do Grupo Natureza, pedido de amigo. Vamos trazendo então em seguidinha. E essa outra música aqui, eu não consigo tocar ela no momento. Ela é sertaneja, mas vamos agradecendo aí pela participação e a gente roda pedido de amigo. Sucesso com o Grupo Natureza na sequência. Depois também para quem pediu o Tordilho Negro, a gente roda também. Agradecendo aí a companhia, a participação. Na sequência já está programado aí sucesso na voz do Teixeirinha, o Tordilho Negro. Tá bom, seguimos então, Chiru Missioneiro na primeira, depois o Grupo Natureza na sequência. Agora 5h24.

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E de volta por aqui, seguimos na programação, agora 5 horas 38 minutos, 5h38, a gente vai seguindo por aqui na sua companhia, né? Neste finalzito de tarde de sexta-feira. Vamos que vamos, né? Dando sequência na programação com o Sucesso Gaúcho, que segue tocando pra você, nosso ouvinte que nos acompanha neste momento, né? Vamos seguindo por aqui, eu atendo o pedido lá do nosso amigo Ari Vicente, lá em São Domingos do Sul. Tá ligado conosco também na nossa audiência neste momento, né? Nos escutando. Então vai meu abraço especial lá pro nosso amigo Ari Vicente, né? Toda gauchada por aí também. Tudo de bom aí, uma ótima noite de sexta-feira. E a gente vai trazendo aí a música solicitada, Sucesso dos Monarcas, A Querenciado. Depois a música Meu Retorno, Sucesso dos Serranos, na sequência.

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Vamos seguindo na programação, a gente segue com a boa música para você ligado, sintonizado aqui no programa Querência neste início de noite de sexta-feira, né? Com chuva, vai se iniciando uma chuva leve aqui por Davi Canabarro também. E é, daqui a pouco a gente dá uma espiada na previsão do tempo, né? Vamos com os farrapos, que é o pedido do nosso ouvinte Edenilson, ligado conosco. Muito obrigada pela companhia. A música Carreta, então tá aí, sucesso bonitaço, na voz aí dos Farrapos depois. Música que foi solicitada também, Farrapo de Gente. Então pra quem tá pedindo aqui, a gente roda na sequência, na voz aí do Marco Aurélio. Bom, agora 5h53, uma ótima noite pra você.

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Olá, meu amigo, olá, minha amiga ouvinte, eu sou o Padre Ezequiel, esse é o momento de despertar para o amor. Gostaria de falar hoje sobre sentimentos negativos e positivos. Existem muitos sentimentos que podem estar presentes na vida das pessoas. Por exemplo, ira, raiva, ressentimento, quando a pessoa vai ruminando coisas do passado e nunca esquece e não supera, inveja, sentimentos de culpa, medo e assim por diante. Na verdade, essas emoções, elas pesam muito quando elas dominam a nossa consciência e elas afetam o nosso pensamento e o nosso comportamento, porque uma pessoa que tem ressentimento, ela vai agir a partir do ressentimento. Uma pessoa que tem inveja vai agir a partir da inveja. Pessoa que tem ciúmes vai agir a partir dos ciúmes. Por quê? A emoção é mais forte que a razão. Então, embora ela não queira agir a partir da inveja, a partir do sentimento, mas ela vai agir. E isso vai complicar a vida dela. Esses sentimentos inclinam o nosso pensamento na direção dos acontecimentos, que desencadeiam tais sentimentos e para fantasias sobre possíveis reações. Então, esses sentimentos, na verdade, estão guardados dentro da nossa mente e fazem parte da nossa história de vida. Uma pessoa ciumenta é ciumenta porque ela guardou emoções semelhantes durante a história de vida dela. Uma pessoa que tem ressentimento, não consegue perdoar, ela é assim porque aconteceram coisas na vida dela que a tornaram assim. Mas só que ela pode mudar. Dá para mudar. Por isso nós precisamos aprender a lidar com os nossos sentimentos negativos, porque eles nos levam numa direção, e numa direção que não é boa. Eles envenenam a pessoa que sente isso, que vive isso. Um estudo recente numa universidade dos Estados Unidos comprova que os otimistas vivem mais. Uma pessoa leve vive mais. Quem acha a vida divertida permanece mais longamente em forma do que aqueles que profetizam o pessimismo, profetizam a catástrofe e assim por diante. Então, quanto mais otimista a pessoa era nessa pesquisa, mais ela era flexível física e espiritualmente. Hoje em dia tem muitos pensamentos fechados e são atitudes emocionais também. De fato, é assim, todos nós temos ao alcance da própria

0: espiritualmente. Hoje em dia tem muitos pensamentos fechados e são atitudes emocionais também. De fato, é assim, todos nós temos ao alcance da própria mão.
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0: aí, de volta por aqui, agora 6:11. 6:11, vamos que vamos seguindo, né? Dando sequência aqui na programação do Querência, pra você ligado, né? Nos acompanhando, né? Acompanhando as boas músicas gauchescas. A gente segue na sua companhia também. Deixa chamar aqui na programação o nosso colega Elias Moreira, que está lá no Parque de Rodeios, lá de Siria, quando vai acontecer, né? A quinta edição do Remate entre Amigos de Gado e Ovelha. Vai falar diretamente com nós. Então vamos chamando por aqui nosso colega Elias Moreira, direto lá do Parque de Rodeios de Siríaco.
1: Sexta-feira, 24 de julho de 2026. Estamos aqui neste finalzinho de tarde já, onde vai caindo a noite de sexta-feira, no Parque de Rodeio de Siríaco, onde acontece a quinta edição do Remate entre Amigos de Gado e Ovelha. Já o gado por aqui.

0: vaquinhas, ovelhas, muita coisa boa para você da Pecuária Campeira chegar, bolir a perna amanhã, sabadão, dia 25, e fazer bons negócios. Quem vai nos explicar é um também dos principais aí da equipe deste quinto remate da organização, da comissão, Arlindo Lopes, figuraça conhecida. Buenas tardes, já buenas noites, Arlindo, aos ouvintes da Rádio Amizade, que prazer mais uma vez falar contigo, e fala para os ouvintes aí, para o pessoal do negócio, que amanhã é um momento oportuno para fazer bons negócios no ramo da pecuária.
1: Prazer é para nós, Elias, para os agricultores, pecuaristas, para Siríaco, para como região, estarmos aqui promovendo o quinto remate entre amigos, com uma participação maciça, um lote grande de ovelhas aí, aproximadamente 100 ovelhas, aproximadamente 300 reis, um pouco mais de 300 reses, já chegando aí no parque para amanhã, para o remate. Pessoal que está nos ouvindo e que quiser vir também, vamos ter churrasco amanhã ao meio-dia. Vamos começar de manhã com o remate das ovelhas, a partir das 10 horas da manhã, e ao meio-dia o almoço, e na parte da tarde, o tradicional remate daí do gado, né? Então, os amigos que estão nos ouvindo, que quiserem vir, vai ser um prazer receber a todos aí, serão todos bem-vindos. E para nós é uma alegria imensa estar aqui vendo que a coisa tá acontecendo e que a comunidade tá ajudando, tá cooperando, vários municípios da região, trazendo gado, trazendo ovelha, pedindo informação do remate. Então é uma oportunidade, um momento bom da pecuária também. O pessoal que comprou já no primeiro remate já está voltando a comprar agora, comprou ali em fevereiro e agora já vendeu gordo e já está voltando aqui para comprar de novo. Então, é só alegria, agradecer a Deus, reforçar o convite a todos e que nós possamos amanhã receber a cada amigo de braços abertos aí. Serão todos bem-vindos.
0: Arlindo, eu sempre digo, seriedade, honestidade, quando se caminha com essas duas coisas junto para um negócio, isso é bons resultados. Nós estamos aí no mês de julho, né? Já quase findando o mês de julho. Eu sei que o primeiro era uma expectativa, dá certo, não dá. Lá foi no feriado de carnaval e aquele momento já se deu aí energia para tanto para o vendedor, como comprador e a equipe organizadora, e já em 5 meses e pouquinho, praticamente, já na quinta edição. Já tem expectativa para a sexta edição?
1: Sim, a gente já tá aí com o grupo da coordenação do remate, planejando para o dia 7 de setembro, a sexta edição. Graças a Deus tem dado certo. Como eu falava, os amigos aí estão colaborando, ajudando, a administração municipal ajudando, a comunidade ajudando. Então, quando todo mundo se une, a coisa fica mais fácil de acontecer, né, Elias? A Rádio Amizade foi uma rádio que abriu as portas para nós desde o primeiro momento. Desde o primeiro momento, quando nós entramos em contato contigo, Elias, com o Jacondo, e vocês abraçaram a ideia, nos deram suporte, e as coisas não acontecem por acaso. Tem que ter essa participação, comprar a ideia como vocês compraram. Então, já estamos planejando para o dia 7 de setembro, no feriado, nós fazermos aí a sexta edição.
0: Então, além do pessoal que está nos ouvindo, claro, já tem uma expectativa do pessoal que vem expor o gado, as ovelhas para a venda, e também com certeza o pessoal que vem para dar seus lances. Mas quem está nos ouvindo, quer vir aí comer uma carne, vai ter amanhã um almoço, uma carne à disposição ali barata e boa por demais. O pessoal pode vir sentar aí no gramado, ter uma visão boa aí de onde está acontecendo o arremate, chegar próximo e escutar, ver bons negócios que acontecem amanhã, então, sábado. Reforça mais uma vez aí e fica as considerações finais. De minha parte, disponha sempre também da Rádio Amizade, sabe que o rancho lá não tem tramela por dentro, só por fora. A hora que chegar por lá, sempre a equipe aí da comissão organizadora é bem-vinda sempre.
1: Que coisa boa, e nós assim, ó, só temos a agradecer, reforçar o convite, e o pessoal que quiser participar conosco amanhã presencialmente, como nós falamos, de manhã nós vamos ter o remate das ovelhas, a partir do meio-dia o churrasco, ao meio-dia, então quem quiser fazer a reserva do churrasco, é como se fosse numa festa, vem ali, compra quantos quilos de carne quer, compra salada, compra pão, só traz o garfo e a faca e arruma um lugar para sentar e comer e ficar à vontade. E depois nós vamos ter tudo transmitido ao vivo também, nós vamos ter o laço profissional que vai estar transmitindo ao vivo, então, o quinto remate entre amigos. Os amigos que quiserem participar com a gente, vai ser um prazer para nós, porque as coisas assim, ó, às vezes a pessoa pode vir, e às vezes não pode vir, mas quer assistir, vai conectar lá no YouTube, através do canal Laço Profissional, e vai assistir ao vivo, pode dar lance, pode... daqui a pouco quer comprar ou quer vender, é a oportunidade de acompanhar o remate.
0: Muito bem, neste final de tarde, já início de noite de sexta-feira, falou diretamente do Parque de Rodeios com informações do quinto remate entre amigos, que acontece amanhã sábado, dia 25 de julho, para a Rádio Amizade, falou Elias Moreira.
2: Tá certo, então, muito obrigada, nosso amigo Elias Moreira, direto lá do Parque de Rodeios, lá de Sirico, participa então amanhã, sabadão, dia 25 de julho, da quinta edição aí do remate entre amigos de gado e ovelha, tá bom? Vai se aproxegando por lá amanhã e participa também. Vamos seguindo então na programação, 6:18, a gente segue com música, vamos com João Luiz Corrêa, mandar um abraço lá pro nosso amigo Samuel, ligado conosco, o pessoal de Arvorezinha, acompanhando também a programação da Amizade FM todos os dias, nos prestigiando, então vai meu abração especial lá pro nosso amigo Samuel, tudo de bom? Vamos trazendo então Fandangos do Meu Pago, pediu aí sucesso na voz de João Luiz Corrêa. E vai oferecendo essa música, né? Especialmente pro timaço aí, pra turma aí do programa italiano da segunda-feira. As três figuras, né? Então vamos mandando, né? Especial lá pro nosso amigo Nilson Balbinotti, o Brutim. Também lá pro Cloviro, nosso amigo Cloviro Vicente e o nosso amigo Nelson Mesomo. Tá oferecendo então essa música pro trio aí do programa italiano da segunda-feira. Então vamos mandando aquele abração especial, né, pros nossos amigos, parceiros aí. Tudo de bom e a gente vai oferecendo então essa próxima música e todo o programa de hoje também. Também, deixa eu trazer um áudio aqui.
3: Olá, Angela Maria, tudo certo? Tudo bem por aí?
2: Tudo certo.
3: Manda uma música aí pra Jane, uma flor do meu jardim, tá bom? Um grande abraço.
2: Toco.
3: Um bom final de semana a todos, tá bom, Angela Maria? Um abraço. Vem chuva, será ou não?
2: Vem. Creio que vem, né? Já tá chovendo aqui, inclusive, né? Vamos dando uma passadinha falando nisso na previsão do tempo, né? Já que falou em chuva, né? O pedido aí do Jancélio Cordeiro, aqui na Vicanabarro, ligado conosco também. Então vamos conferindo aqui a previsão, né? Para hoje à noite, pancadas de chuva, né? Tá marcando por aqui. E para amanhã, sabadão, dia de sol com nevoeiro ao amanhecer. Temperatura mínima de 10, a máxima de 20 graus. Tem previsão de 1 milímetro de chuva para amanhã, sabadão, né? Alguma pancada de chuva. Para domingo, sol e aumento de nuvens de manhã. Previsto também pancadas de chuva à tarde e também à noite. Temperatura mínima de 13, a máxima de 21 graus, com previsão de 2 milímetros de chuva para o próximo domingo. E para segunda-feira, sol com muitas nuvens e períodos de céu nublado. Temperatura mínima de 14, a máxima de 21 e previsão de 2 milímetros de chuva também para a próxima segunda-feira, né? Então é o que tá marcando por aqui a princípio. Seguimos então, vamos lá, João Luiz Corrêa, Fandangos do Meu Pago depois. A música Flor do Meu Jardim na sequência.

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2: Seguimos 6 horas.

0: Horas 32 minutos, nós vamos conferindo por aqui as cotações agropecuárias desta sexta-feira, dia 24 de julho. Vamos conferindo então o valor da soja sendo cotada a R$ 132, a saca de 60 quilos, o milho a 61, saca de 60 quilos e o trigo a 70, a saca de 60 quilos. Tá aí as cotações então desta sexta-feira, com os valores médios praticados aqui em nossa região. 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

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Seguindo aqui na programação, a gente segue trazendo a boa música pra tocar por aqui. Vamos aqui trazendo essa próxima. Eu atendo pedido lá do nosso amigo Darley Busato, lá em São Brás, Davi Canabarro, na nossa companhia. O pessoal sempre nos escutando, né? Nos prestigiando também. Então mando aquele abração especial lá pro nosso amigo Darley Busato. Vamos trazendo aqui a música solicitada na voz aí do saudoso Clementino Zalza, o Entreveiro de Alegria. Então já vamos tocar por aqui. Depois também eu atendo pedido do nosso amigo Atílio Busato, ligado conosco lá na saletinha, escutando a programação, né, todos os dias, também nos dando a honra da companhia. escutando a chuva que cai, né, seu Atílio? Barbaridade. Que lá choveu tanto que chegou a afogar os peixes, né, seu Atílio? Diz que apareceu uns peixes mortos lá, morreram afogados, né, de tanta chuva. Barbaridade. Aquele abração especial lá pro nosso amigo Atílio Busato, tá oferecendo essa música lá pro seu Valdemar, inclusive, né, oferecendo lá pro seu Valdemar Busato e família, né, e também lá pro Valdir, pro Valdir Formaio, lá na linha Matão. Sucesso de Ademar Silva, Amigo Velho. Música bonita. Então tá aí lá pro seu Atílio e toda a turma. E também já vou aproveitando e atender o pedido também
lá do nosso amigo Valdir. Tá na escuta, inclusive, do nosso programa, né? Então vai meu abração lá pro Valdir Formaio, lá na linha Matão, da Vica Nabarro. Tá oferecendo música Rosa Branca, sucesso que a gente toca já já. Oferecendo especialmente pros amigos Atílio e o seu Valdemar Busato, também pra mim. Muito obrigado, então, aquele abraço especial lá pro nosso amigo Valdir Formaio e família. Todo o pessoal lá da linha Matão, da Vica Nabarro, nosso abraço. Daqui a pouquinho a gente já toca a Rosa Branca, sucesso aí com o Grupo Cordiona. Na primeira, vamos com o Entreveiro de Alegria, depois sucesso na voz de Ademar Silva na sequência. Agora 6 horas, 43 minutos.

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6:57 e nós chegando ao final aqui da programação do Querência desta sexta-feira. Vou deixando aqui meu abraço, agradecendo o carinho da sua companhia e desejando pra você uma ótima noite também. Deixa eu mandar um abraço aqui lá pra Tiana, lá em Moliterno. Tá oferecendo música especialmente pro André, pro Andriel, que amanhã estará de aniversário, completando aí mais um ano de vida. Então, o pessoal desejando aí parabéns, um feliz aniversário, com muita saúde, muita paz. Vai meu abraço especial pro Andriel, um feliz aniversário amanhã. Todo o pessoal aí, nosso abraço, a gente deixa tocando então, deixa um batido, sucesso aí dos Serranos. Também atendo pedido aqui do nosso ouvinte Luan, ligadito conosco, né? Tá oferecendo, quero oferecer a música No Cabo do Socador, especialmente pro Elbio Melara e pro Ari, seu Ari Ouro, que estavam me ajudando a fazer buraco no galpão. Ah, cê não. Tá bom, então meu abração aí pro Luan, especial também lá pro nosso amigo Elbio Melara e pro Ari Ouro. Tudo de bom pra vocês aí também. Eu não sei se vai dar tempo de nós tocar a música, né? Logo vai entrar a Voz do Brasil. Inclusive, tinha mais pedidos aqui, mais pedidos chegando aqui através do nosso WhatsApp, mas infelizmente agora eu não consigo mais, vou ficar devendo aí, mas agradeço sempre, né? Você que se liga conosco, você que participa também. Fica o Serranos, eu volto amanhã sabadão, bem cedinho, 6:00 da manhã, se Deus quiser a gente vai estar aqui, abrindo a programação da Amizade FM, tá bom? Uma ótima noite pra você e até amanhã.

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1: Olá, boa noite.
2: Boa noite para você que nos acompanha em todo o país.
1: Sexta-feira, 24 de julho de 2026.
2: E vamos aos destaques do dia.
1: Atenção, entregadores e mototaxistas.
2: A partir de segunda-feira, você pode negociar um novo veículo com juros mais em conta. Pablo Mundim.
3: O programa permite financiar um veículo zero quilômetro, como bicicleta elétrica, ciclomotor, motoneta, moto elétrica ou moto flex.
1: Proteção de mulheres na internet e enfrentamento da violência no ambiente digital.
2: Plataformas devem retirar em até 2 horas conteúdo íntimo não autorizado.
1: E está proibido o uso de inteligência artificial para criar imagens íntimas falsas.
2: É o que prevê o decreto que entrou em vigor esta semana, Luana Karen.
4: A norma engloba crimes e outros atos ilícitos praticados com o uso da internet que provoquem sofrimento físico, psicológico, sexual, político ou econômico.
1: E sancionada lei que autoriza o uso do spray de pimenta para autodefesa por mulheres acima de 18 anos. Raquel Mariano.
5: O aerossol deverá ser de uso individual, intransferível e não poderá conter substância letal ou que cause intoxicação permanente.
2: Hoje, na apresentação da Voz do Brasil, eu, Helen Bernardes e Luciana Vasconcelos.
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2: Atenção, mototaxistas, motofretistas e entregadores de aplicativos habilitados no programa Move Brasil.
1: O início das operações da linha de crédito nos bancos para a compra de novos veículos começa na próxima segunda-feira, dia 27 de julho.
2: Nesta fase, a liberação do financiamento dependerá da análise feita pelas instituições financeiras.
6: Os trabalhadores que usam motocicletas e bicicletas como instrumento de trabalho terão um pouco mais de tempo para dar início à segunda fase da linha de financiamento do programa Move Brasil. As operações, que começariam em 13 de julho, foram adiadas para o dia 27 para a conclusão de testes tecnológicos e operacionais entre os sistemas dos bancos e do programa, explica o Alice Moreira, secretário de Desenvolvimento Industrial, Inovação, Comércio e Serviços.
7: Nós fizemos uma prorrogação do programa para que isso tivesse garantido. Por quê? Porque com o fundo garantidor não significa dizer que o trabalhador com problema de inadimplência, por exemplo, vai ter acesso a esse crédito. Mas melhora, por exemplo, a pontuação, as condições de score dos trabalhadores para ter acesso ao crédito.
6: A linha de crédito é destinada a entregadores ciclistas e motociclistas, motofretistas e mototaxistas, tanto os que trabalham por aplicativos quanto os que têm vínculo formal de emprego. O programa permite financiar um veículo zero quilômetro, como bicicleta elétrica, ciclomotor, motoneta, moto elétrica ou moto flex. A contratação do financiamento continua dependendo da análise de crédito feita pela instituição financeira. O financiamento tem prazo de até 48 meses para pagamento e carência de 2 meses. As operações contam com parte da cobertura do Fundo Garantidor de Operações, o FGO, como destaca o secretário de Desenvolvimento Industrial, Inovação, Comércio e Serviços, o Alice Moreira.
7: A utilização do fundo garantidor vai mitigar o risco de crédito. Então a gente vai ter uma cobertura de 50% da receita e 100% da operação. Com Banco do Brasil e Caixa Econômica operando essas linhas de crédito, assim como outros bancos que se habilitarão ao programa. A taxa de juros para os homens é de 12,5% ao ano. A taxa de juros para as mulheres é de 11,5% ao ano.
6: Aqueles que não se habilitaram ainda podem fazer a solicitação, mas precisam cumprir alguns requisitos. É preciso ter CNH categoria A, estar cadastrado em aplicativos de transporte ou entrega há pelo menos 6 meses, com no mínimo 100 corridas ou entregas feitas, ou trabalhar com carteira assinada há pelo menos 6 meses. Em seguida, o trabalhador deve acessar o endereço movebrasil.sistema.gov.br e fazer a inscrição utilizando a conta Gov. Em até 5 dias úteis, o sistema informa se a solicitação atende aos critérios do programa. Com isso, os trabalhadores com participação confirmada poderão procurar a Caixa Econômica Federal, o Banco do Brasil ou outras instituições financeiras habilitadas para facilitar o crédito. Reportagem Pablo Mundim.
1: Após a divulgação de duas taxas adicionais impostas pelos Estados Unidos a produtos brasileiros, o governo informou como isso afeta o país.
2: Levantamento feito pelo Ministério do Desenvolvimento, Indústria, Comércio e Serviços apontou que 52,7% das exportações brasileiras para os Estados Unidos não estão alcançadas pelas sobretaxas.
1: Nessa categoria estão, por exemplo, café, carnes, ferro fundido, aeronaves, suco de laranja, frutas, vários produtos químicos e a maior parte das exportações de celulose.
2: De acordo com o Ministério, com base no comércio bilateral de 2024, estima-se que aproximadamente 23,1% das exportações ao país norte-americano estejam sujeitas às novas sobretaxas.
1: Agora é lei. Mulheres poderão usar aerossol de extratos vegetais, conhecido como spray de pimenta, para autodefesa.
2: A norma foi publicada hoje no Diário Oficial.
8: Foi sancionada nesta sexta-feira a lei que autoriza em todo o país a comercialização, a aquisição e a posse de aerossol de extratos vegetais, conhecido como spray de pimenta, para a autodefesa das mulheres. Para comprar o produto, elas terão que cumprir algumas exigências, como ter idade mínima de 18 anos, apresentar documento com foto e o comprovante de residência e declarar que não possui condenação por crime doloso com violência ou grave ameaça. O dispositivo pode ter capacidade máxima de 50 ml e pode ser usado apenas para repelir agressão injusta, atual ou iminente. Ele é classificado como um instrumento de menor potencial ofensivo e deve ser composto por extratos vegetais regulamentados pela Anvisa. O aerossol deverá ser de uso individual, intransferível e não poderá conter substância letal ou que cause intoxicação permanente. A comercialização será fiscalizada pelo Poder Executivo e os comerciantes deverão manter o registro das vendas por 5 anos e orientar as compradoras sobre o uso correto do equipamento. A nova legislação ainda cria o Programa Nacional de Capacitação em Defesa Pessoal e Uso de Instrumentos de Menor Potencial Ofensivo para Mulheres. A ideia é oferecer orientações sobre legítima defesa e ações de combate à violência doméstica. Raquel Mariano, para a Voz do Brasil.
1: E já estão em vigor novas regras para proteger as mulheres do ambiente digital.
2: O decreto publicado nesta semana estabelece diretrizes para prevenir e combater os crimes cometidos ou facilitados pelo uso de tecnologias, incluindo conteúdos manipulados por inteligência artificial.
1: Confira agora na reportagem de Luana Karen.
9: A violência contra mulheres não conhece limites físicos e cada vez mais as agressões se espalham pelas redes sociais, aplicativos de mensagens e outras plataformas digitais. Para enfrentar esse cenário, entraram em vigor novas regras que reforçam a proteção das mulheres no ambiente digital e estabelecem responsabilidades para as plataformas de internet, como destaca a ministra das Mulheres, Márcia Lopes.
10: Toda vez que uma mulher se sentir ofendida, humilhada, com exposição de conteúdos íntimos não consentidos, ela imediatamente denuncia para a plataforma e a plataforma tem 2 horas para a remoção desses conteúdos. Caso contrário, responderá com multa, com outros tipos de controle pela Agência Nacional de Proteção de Dados do Ministério da Justiça.
9: O decreto define o que é violência contra a mulher em ambiente digital. A norma engloba crimes e outros atos ilícitos praticados com o uso da internet e de tecnologias digitais, que provoquem sofrimento físico, psicológico, sexual, político ou econômico. A delegada-chefe adjunta da Delegacia Especial de Atendimento à Mulher, de Brasília, Mariana Almeida, destaca que grande parte das vítimas são crianças e adolescentes.
11: Muitos desses casos têm acontecido com adolescentes, principalmente ali na faixa iniciando ali dos 10, 11 anos de idade, que é o que, quando a gente acredita que elas passam a ter um acesso ao celular um pouco mais livre, né? E aí a gente vê, infelizmente, esses casos em que essas meninas são cooptadas através desses, até mesmo de chats de jogos, né?
9: Uma das principais mudanças trazidas pelo decreto é a obrigação das plataformas digitais de agir com rapidez nos casos de divulgação utilização de imagens ou vídeos íntimos sem autorização, o conteúdo deverá ser retirado do ar em até 2 horas após a notificação. As empresas terão ainda que oferecer canais gratuitos e de fácil acesso para denúncias, acompanhar cada caso e divulgar informações sobre a Central de Atendimento à Mulher, o Ligue 180. A delegada-chefe adjunta Mariana Almeida destaca que muitas vezes, por estar atrás de uma tela, o criminoso acredita que pode sair impune.
11: A internet, ela deixa rastro. Então, nós temos, sim, meios, nós temos mecanismos de, através desses rastros, né, que são deixados ali, é possível, sim, responsabilizar esses agressores que tentam ali se valer desse anonimato para praticar esses crimes contra as mulheres.
9: O decreto também trata de um problema cada vez mais comum, o uso da inteligência artificial para criar imagens ou vídeos falsos de nudez ou conteúdo sexual envolvendo mulheres. As plataformas deverão adotar mecanismos para identificar e bloquear esse tipo de solicitação. Outra novidade é a determinação para reduzir o alcance de ataques coordenados contra mulheres nas redes sociais, especialmente quando envolvem mulheres que exercem funções públicas ou têm grande exposição profissional, como jornalistas. A fiscalização ficará a cargo da Autoridade Nacional de Proteção de Dados. Casos de violência contra a mulher podem ser denunciados pelo Ligue 180, que funciona gratuitamente 24 horas por dia. Violações de direitos humanos também podem ser comunicadas pelo Disque 100. Reportagem Luana Karen.
2: Atualmente, a maior parte dos serviços públicos podem ser encontrados pela internet usando a conta GovBR.
1: Mais de 177 milhões de pessoas usam o GovBR e são mais de 13 mil serviços públicos digitais disponíveis.
2: O repórter Carlos Oliveira fala quais cuidados que temos que ter com a conta. Vamos ouvir.
12: O primeiro cuidado que você precisa ter com a conta GovBR é guardar a sua senha com o mais absoluto sigilo. Nunca compartilhe com ninguém. Tenha o mesmo rigor que você tem com a senha do seu banco. Outra coisa importante é aumentar o nível da sua conta GovBR para ouro, caso ainda não seja. Aí você pode fazer o reconhecimento facial, o que torna a identificação ainda mais segura contra possíveis fraudes. Habilite também a verificação em 2 etapas. Com isso, toda vez que você entrar no GovBR, colocar o seu CPF e senha, o aplicativo GovBR vai gerar um código. Só depois que digitar esse código é que você terá acesso à plataforma. A verificação em 2 etapas vai funcionar se você tiver a conta GovBR de nível prata ou ouro. Você ainda pode fazer a gestão dos dispositivos que acessam sua conta GovBR. Essa ferramenta permite o monitoramento de quais aparelhos e em que locais a sua conta foi acessada pela última vez. E o histórico da conta GovBR, do mesmo jeito, mostra todos os acessos, além dos atendimentos feitos na plataforma. Mais de 177 milhões de pessoas usam o GovBR e são mais de 13 mil serviços públicos digitais disponíveis. A plataforma abrange serviços federais, estaduais e municipais. Segundo o diretor do Departamento de Identidade Digital da Secretaria de Governo Digital do Ministério da Gestão, Hudson Mesquita, este ambiente do GovBR é seguro.
13: Não há registros de invasões ou de vazamento de dados na plataforma GovBR. O sistema possui diversas tecnologias e processos de monitoramento que garantem a segurança dos ambientes tecnológicos e a privacidade das pessoas.
12: Para saber como aumentar o nível de sua conta, fazer a verificação em 2 etapas, habilitar a gestão de dispositivos, ver como baixar o aplicativo GovBR e tirar qualquer dúvida sobre a plataforma, acesse o site gov.br/conta. Também existem unidades de atendimento presencial do GovBR. Para saber se tem uma perto de você, acesse o site gov.br/presencial. Reportagem Carlos Oliveira.
1: Lidar com dinheiro não precisa ser um bicho de 7 cabeças e o aprendizado pode começar bem cedo na própria escola.
2: Para ajudar o ensino dentro das salas de aula, as secretarias de educação podem contar com material de apoio do FNDE. Saiba mais com Diego Freitas.
14: Secretarias estaduais e municipais de educação já podem acessar os materiais do projeto Educação Fiscal, Cidadania e Controle Social nas Escolas. Os conteúdos estão disponíveis no portal do Fundo Nacional de Desenvolvimento da Educação, FNDE. Os materiais podem ser utilizados em disciplinas, projetos pedagógicos locais e atividades de educação integral, observadas as definições de cada sistema de ensino. Segundo o Ministério da Educação, a proposta é apoiar o trabalho das redes da educação básica com conteúdos voltados à educação fiscal, ao orçamento público, à transparência e ao controle social. Os recursos pedagógicos e as informações sobre a adesão podem ser consultados na página do projeto, disponível em gov.br/fnde. A adesão é voluntária. Diego Freitas, para a Voz do Brasil.
1: Termina amanhã, dia 25, o prazo para o envio de contribuições sobre a educação bilíngue de surdos no país.
2: As contribuições serão usadas para consolidar as diretrizes nacionais desta modalidade para um ensino mais inclusivo e de maior qualidade.
9: Podem participar professores, gestores, profissionais da educação e qualquer cidadão interessado no tema. O professor universitário Emiliano Aquino, que é também pai e sobrinho de surdos, destaca a importância da participação da sociedade em torno deste tema.
15: Essas opiniões da sociedade constituem uma das fontes que ajuda os conselheiros a pensarem e a deliberarem. É absolutamente fundamental para que a modalidade possa ter consequências nos sistemas de ensino, nas escolas.
9: A consulta pública vai embasar a elaboração das diretrizes curriculares nacionais da educação bilíngue de surdos, um norte para estados e municípios na expansão e na consolidação dessa modalidade de ensino. Alguns dos pontos abordados pelo documento são o uso da língua brasileira de sinais nas escolas, o ensino do português escrito como segunda língua, a formação de professores bilíngues e a produção de materiais didáticos específicos para estudantes surdos. Para contribuir, basta acessar a plataforma brasilparticipativo.presidencia.gov.br. Reportagem Thaís Antônio.
1: E você pode aprender inglês e espanhol pela internet na plataforma MEC Idiomas.
2: A ferramenta é voltada à aprendizagem do nível básico ao avançado.
1: Saiba como se inscrever com Thaísa Vitória.
16: Uma plataforma gratuita para estudantes iniciarem ou complementarem o aprendizado em línguas estrangeiras. Esse é o objetivo do MEC Idiomas, que oferece cursos de inglês e espanhol por meio do portal mecidiomas.mec.gov.br ou de aplicativo. Para acessar a ferramenta, é necessário fazer login com uma conta gov.br. O usuário deve escolher o idioma que quer aprender. Em seguida, pode realizar o teste de proficiência disponível, que avalia o grau de conhecimento, ou iniciar diretamente pelo nível básico. Depois, é só começar as aulas, realizar os exercícios propostos e avançar pelas unidades do curso. As aulas são organizadas em 6 níveis de aprendizado. Cada um deles reúne de 4 a 6 módulos, contendo entre 10 e 15 aulas. No total, estão disponíveis cerca de 800 aulas. Ao concluir um nível, o estudante recebe um certificado. Thaísa Vitória para a Voz do Brasil.
2: As férias de julho estão na reta final e o fim de semana promete ser de praias, piscinas, rios e lagos para crianças e adolescentes.
1: Mas para garantir que a diversão não vire tragédia, a atenção com os pequenos precisa ser redobrada.
2: É amanhã, dia 25 de julho, é o Dia Mundial de Prevenção do Afogamento, uma data que reforça cuidados simples e que podem salvar vidas.
1: E a repórter Graziele Bezerra mostra o que pais e responsáveis devem fazer para proteger a garotada.
17: A babá Cassiane de Freitas aproveitou os últimos dias de férias para levar a filha Ruth Esther, de 8 anos, para brincar e nadar no Lago Paranoá, em Brasília. Mas em nenhum momento da brincadeira desviou a atenção da menina. Era um olho na cria e o outro também.
18: Ia ter bastante atenção, né? Porque criança cega a gente. Eu tenho muito medo também, por isso que eu deixo ela só no raso mesmo, porque a água é traiçoeira, né?
17: Nadar no lago é uma das brincadeiras preferidas da Ruth, que está sempre atenta para evitar acidentes na água.
19: Eu brinco de peixe, porque eu amo nadar. Eu tomo cuidado pra mim não afogar, porque eu sou inteligente.
17: O Davi Lucas, de 13 anos, anos, também aproveitou os últimos dias de férias na água, mas tudo com muita atenção e cuidado.
20: Eu sei nadar, mas não sou aquela pessoa que nada muito bem, e aí de vez em quando eu uso boia, mas como aqui eu tava com meu pai, né, ele tava tendo atenção e me olhando.
17: Dados do Ministério da Saúde apontam que dos cerca de 72 mil afogamentos ocorridos no Brasil entre 2010 e 2023, mais de 13 mil foram de crianças e adolescentes de 0 a 14 anos. Para os pequenos, entre 1 e 4 anos, essa é a segunda maior causa de mortes acidentais no país. E o afogamento em águas naturais, como rios e lagos, foi o mais frequente. Segundo o sargento Flávio Rosa, do Grupo de Operações Aquáticas do Corpo de Bombeiros do Distrito Federal, existem cuidados que precisam ser adotados para evitar que a diversão seja substituída por tragédia.
21: Em afogamento, a gente fala que água no umbigo é sinal de perigo. Uma criança deve estar a um braço de distância do adulto responsável. A responsabilidade sobre a criança é do próprio responsável e não delegar isso jamais. Existe um tipo de boia que é o mais eficaz, que é ela que vai no tórax da criança e vai nos braços. Mesmo com equipamento, a criança deve estar sob observação.
17: Para os adultos, o alerta do sargento é: se beber, não mergulhe.
21: Mais de 70% dos afogamentos têm influência da bebida alcoólica. Bebeu, interessante que não entre na água.
17: O Brasil tem uma política nacional de redução da morbimortalidade por acidentes e violências. O plano estabelece diretrizes para prevenir mortes e ferimentos causados por acidentes no país. Entre as diretrizes dessa política está a promoção de práticas e comportamentos seguros e saudáveis para evitar que os afogamentos acabem em morte ou lesões físicas, como explica a médica do Hospital Universitário de Brasília, Thaís Mendonça Barbosa.
22: É importante que a gente determine quem é o guardião da vez, né? Quem que vai cuidar daquelas crianças que estão próximas à água e que essa pessoa tenha atenção total naquilo. Claro que saber nadar diminui o risco, mas a gente tem que lembrar que ele não elimina, né? Brincadeiras na água, essa criança pode engolir a água, ela pode bater a cabeça num salto. Por isso que mesmo crianças que sabem nadar precisam estar sob supervisão e a gente lembrar que tudo acontece em questão de segundos, né?
17: O socorro imediato pode salvar vidas em caso de afogamentos. As ocorrências devem ser comunicadas ao SAMU no 192 ou aos bombeiros no número 193. Reportagem Graziele Bezerra.
2: E hoje, sexta-feira, Luciana, tem dica para o final de semana. Que tal assistir de casa um filme brasileiro?
23: Acho uma ótima ideia, Ellen. E a dica que quem vai dar sou eu. É a plataforma pública de streaming Tela Brasil, que tem mais de 550 opções de produções.
2: É, além de produções infantis, tem alguns indicados ao Oscar, como O Que É Isso, Companheiro? E clássicos como Deus e o Diabo na Terra do Sol, de Glauber Rocha.
24: A produção nacional de cinema está disponível a qualquer pessoa, em qualquer lugar, na palma da mão. É o Tela Brasil, primeira plataforma pública de streaming do audiovisual brasileiro. São filmes premiados, documentários, produções infantis, obras musicais e animações, entre mais de 550 títulos no catálogo. E o acesso é gratuito, basta usar a conta gov.br. A plataforma apresenta ainda filmes brasileiros indicados ao Oscar, entre eles O Quatrilho, de Fábio Barreto, e O Que É Isso, Companheiro, de Bruno Barreto, além de sucessos de bilheteria, como Carandiru, de Hector Babenco, e Olga, de Jaime Monjardim. Também estão disponíveis clássicos do cinema brasileiro, como Deus e o Diabo na Terra do Sol, de Glauber Rocha, e A Hora da Estrela, de Suzana Amaral. Mais de 300 obras oferecem recursos, como legendas descritivas, audiodescrição e tradução em Libras. O aplicativo Tela Brasil está disponível para celulares e tablets com sistemas Android e iOS e na versão para computadores no endereço telabrasil.cultura.gov.br. Daniele Popov para A Voz do Brasil.
2: Agências do INSS terão mais de 13 mil vagas de atendimento nesse fim de semana em todas as regiões do país.
25: Os atendimentos serão destinados à realização de perícias médicas e avaliações sociais, etapas obrigatórias para concessão de benefícios.
2: Para ser atendido, o cidadão precisa agendar pelo site ou aplicativo Meu INSS, ou então pelo telefone na central 135.
25: E essas foram as notícias do Governo Federal.
23: Uma realização da Secretaria de Comunicação Social da Presidência da República.
25: Com produção da Empresa Brasil de Comunicação.
23: Fique agora com as notícias do Poder Judiciário e do Congresso Nacional. Boa noite e um bom fim de semana.
25: Boa noite e até segunda-feira.
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4: No Tribunal Constitucional de Portugal, o presidente do STF defende criação de rede de cortes constitucionais em defesa da independência judicial.
5: Para o STJ, é assédio de consumo a visita não solicitada a idosos para oferecer empréstimo consignado.
4: Tribunal Superior do Trabalho apoia a campanha de combate ao tráfico de crianças e adolescentes

0: fez um balanço da agenda de sexta-feira em Portugal e destacou os avanços nas relações entre as instituições de justiça dos países de língua portuguesa.
1: Tivemos dois encontros muito produtivos. O primeiro com o Conselho Superior da Magistratura de Portugal, no qual discutimos integrações institucionais muito importantes. O segundo encontro

0: Unidade dos Países de Língua Portuguesa.
1: Para o STJ, é assédio de consumo a visita domiciliar de correspondentes bancários a aposentados e pensionistas do INSS sem solicitação para oferecer empréstimos consignados.
2: Essa prática é proibida pelo Código de Defesa do Consumidor. Fátima Uchoa.
3: O Ministério Público do Maranhão ajuizou ação civil pública após denúncias de assédio de consumo em Timbiras. A terceira turma do STJ manteve a decisão da Justiça Maranhense, que condenou instituições financeiras a não realizarem visitas à casa de idosos para oferecer empréstimos consignados quando o serviço não tiver sido solicitado. Segundo a ministra relatora Nancy Andrighi, considerando a hipervulnerabilidade do idoso, a visita domiciliar não solicitada reduz drasticamente a margem de reflexão, pressionando a aceitação imediata do serviço.
1: Tribunal Superior do Trabalho apoia campanha de combate ao tráfico de crianças e adolescentes pela internet.
2: Este ano, a iniciativa foca na conscientização sobre os riscos das redes sociais. Marla Lacerda.
4: A campanha O Tráfico de Pessoas é Real quer conscientizar pais, mães, professores e sociedade sobre os perigos que sites e redes sociais oferecem. Um alerta sobre conversas aparentemente inocentes em ambientes virtuais, mas que, na verdade, terminam em aliciamento de vítimas. Mais de 3 milhões por ano. A campanha faz parte do projeto Liberdade no Ar, que desde 2022 conta com o apoio da Justiça do Trabalho na divulgação de vídeos e banners de conscientização.
1: Justiça determina que vereador de Joinville, em Santa Catarina, e outro réu removam vídeos ofensivos publicados em redes sociais.
2: A ação foi apresentada pelo Ministério Público Federal, Vanessa Pereira.
5: Segundo a ação, os vídeos publicados por um vereador de Joinville, em Santa Catarina, e por outro réu, contém mensagens discriminatórias e ofensivas contra moradores de comunidades periféricas, migrantes e beneficiários de programas sociais. Com isso, a Justiça Federal em Florianópolis determinou que os réus removam os conteúdos do ar em até 24 horas e que a empresa Meta retire os links das publicações do ar em até 48 horas, sob pena de multa.
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2: Boa noite.
1: E um bom fim de semana.
2: E até segunda-feira.
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8: Eu sou Humberto Pinheiro e estes são os destaques de hoje do Jornal do Senado, que começa agora. Acordo entre Mercosul e União Europeia é destaque da pauta internacional do Senado. Lei garante crédito a empresas afetadas pela crise no comércio externo. Aprovada pelo Senado, lei garante meia entrada na Copa do Mundo Feminina de 2027. Boa noite. O acordo de livre comércio entre o Mercosul e a União Europeia foi o principal destaque da pauta internacional do Senado no primeiro semestre. Após 26 anos de negociações, os senadores aprovaram o acordo provisório de comércio entre os dois blocos. A medida abre caminho para a formação de uma das maiores áreas de livre comércio do mundo, com um mercado de mais de 700 milhões de consumidores. Mais informações com o repórter Pedro Pincer.
9: O texto prevê redução de tarifas para 91% dos produtos importados pelo Mercosul e 95% dos produtos importados pela União Europeia. O acordo criará uma das maiores áreas de livre comércio do mundo, ligando os dois blocos em um mercado de mais de 700 milhões de

0: nós vamos receber de lá. É uma coisa de mão dupla o acordo, não só o que nós exportamos e o que nós vamos importar de lá.
1: Outro acordo de livre comércio considerado importante foi o firmado entre o Mercosul e Singapura. Pelo texto, o país asiático concederá isenção tarifária imediata e integral à totalidade de produtos exportados pelo Mercosul. Já o bloco sul-americano se compromete a eliminar progressivamente, em até 15 anos, as tarifas incidentes sobre 95,8% dos produtos do país asiático, o que corresponde a 90,8% do total do valor atualmente importado. Outros tratados internacionais aprovados dizem respeito à proteção de direitos do consumidor em contratos do Mercosul e projetos de coprodução cinematográfica com a França e com a China.
2: Foi sancionada a lei que cria linhas de crédito para empresas afetadas pelas crises do comércio internacional. A medida prevê até 15 bilhões de reais em financiamentos para exportadores de outros setores da economia. O objetivo é ampliar o acesso ao crédito, preservar a competitividade das empresas brasileiras e reduzir os impactos de instabilidade no mercado externo. Repórter Patrícia Oliveira.
3: A nova lei busca reduzir o impacto do aumento das tarifas sobre produtos brasileiros. Poderão ter acesso ao crédito empresas da indústria, da agropecuária, da pesca, da aquicultura, da mineração e também cooperativas e associações. Os recursos podem ser usados para capital de giro, compra de máquinas e equipamentos e modernização da produção. O presidente da Comissão de Relações Exteriores, senador Nelsinho Trade, do PSD de Mato Grosso do Sul, defende a atuação coordenada das instituições brasileiras.
4: Precisamos entender se os instrumentos criados são suficientes para enfrentar uma situação como essa e, se necessário, discutir aperfeiçoamento, sempre com base em critérios técnicos e na proteção da economia brasileira.
3: O governo prevê que o novo tarifaço vai atingir 18% das exportações brasileiras para os Estados Unidos.
2: A Comissão de Constituição e Justiça aprovou neste ano um pacote de propostas voltadas à eficiência do Poder Judiciário, à modalidade administrativa, à segurança de servidores essenciais e à regulação de direitos civis. Entre as matérias estão o estabelecimento de barreiras contra a sobrecarga processual em tribunais superiores, a tipificação de novos crimes qualificados e o endurecimento das normas contra a lavagem de dinheiro no país. A reportagem é de Bruno Lourenço.
5: A Comissão de Constituição e Justiça votou neste primeiro semestre restrições para o uso de dinheiro em espécie para a compra de imóveis, a autorização para que servidores públicos sejam MEIs e iniciativa que define critérios objetivos para a concessão da assistência judiciária gratuita. Os senadores chancelaram ainda a regulamentação do chamado filtro de relevância para a admissão de recursos especiais direcionados ao Superior Tribunal de Justiça. O relator da matéria, senador Sérgio Moro, do PL do Paraná, enfatizou que o acúmulo de processos nas cortes superiores inviabiliza uma justiça de qualidade.
6: Porque o acesso em demasia aos tribunais superiores, pelo acúmulo de milhares de processos nessas cortes, acaba dificultando a porta de saída. E o cidadão quer ver o final do processo.
5: A CCJ também aprovou no semestre a criminalização do exercício ilegal da medicina veterinária e o projeto que agrava as punições para crimes cometidos contra profissionais das áreas de saúde e de educação no exercício das funções. A comissão estabeleceu ainda regras de custódia compartilhada de animais de estimação em casos de dissolução conjugal. Fixou o prazo máximo de 5 anos para regularização e reordenamento de fios aéreos em postes pelas empresas de telefonia e energia e assegurou a equiparação de direitos de agentes indígenas de saúde e de vigilância sanitária aos agentes comunitários.
2: Apesar de reconhecer que o acesso à educação foi ampliado nas últimas décadas, o senador Confúcio Moura, do MDB de Rondônia, lembrou que é preciso garantir permanência dos alunos nas escolas, evitando a evasão e que haja aprendizagem efetiva. Para que isso ocorra, argumentou, é necessário valorizar os professores. Confúcio Moura também destacou que a melhoria da educação depende da continuidade das políticas públicas relacionadas ao setor e da redução das desigualdades entre as regiões do país.
7: Já não se trata apenas de garantir acesso, temos que garantir a permanência do aluno na sala de aula, a aprendizagem efetiva do aluno, a formação que prepare o cidadão para a vida. É aí que está o segredo, o nó da questão.
2: A FIFA começou a receber o cadastro de interessados em comprar ingressos para a Copa do Mundo Feminina de 2027, que será realizada no Brasil. Lei aprovada pelo Congresso Nacional garante o direito à meia entrada para estudantes, idosos, jovens de baixa renda e pessoas com deficiência. O benefício vale para todos os jogos disputados no país e busca ampliar o acesso do público ao maior torneio do futebol feminino. Mais detalhes com Rodrigo Rezende.
8: O cadastro para receber informações sobre a compra dos ingressos para a Copa do Mundo Feminina de 2027 já começou. As informações estão no site fifa.com. A lei com as regras para a Copa de 2027, aprovada pelo Congresso, garante uma carga de ingressos com preços pela metade para estudantes, pessoas com mais de 60 anos e jovens de baixa renda com até 29 anos cadastrados no CadÚnico. O senador Romário, do PL do Rio de Janeiro, destaca que o evento de 2027 terá um legado importante e se aproveitará da estrutura construída para a Copa de 2014.
9: Estamos falando de jovens e crianças que certamente irão se inspirar com as atletas e com a festa nos estádios. Estamos falando também do turismo e dos recursos da economia que serão gerados.
8: 8 cidades brasileiras serão sedes da Copa do Mundo em 2027. São elas: Rio de Janeiro, São Paulo, Belo Horizonte, Recife, Fortaleza, Salvador, Brasília e Porto Alegre.
2: Com trabalhos técnicos de João Lira, o Jornal do Senado fica por aqui. Acompanhe agora as notícias do Tribunal de Contas da União e da Câmara dos Deputados. Boa noite e um bom fim de semana.
10: Minuto do TCU.
11: O Tribunal de Contas da União avaliou a política que busca garantir o acesso da população aos serviços postais em todo o país. O objetivo é assegurar que cartas e encomendas continuem chegando a todos os brasileiros, inclusive em regiões mais distantes. 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
12: Câmara aprova atendimento permanente para mulheres vítimas de violência.
13: Comissão limita a autoria de obra artística com uso de inteligência artificial.
12: Projeto prevê medidas para enfrentar os impactos climáticos nas escolas.
13: Plenário pode votar medida que impede fim repentino de jogos eletrônicos.
12: Boa noite. Já pode entrar na pauta de votações do plenário projeto que obriga empresas de jogos eletrônicos a avisarem antes de retirarem o produto do mercado. O repórter Antônio Vital tem os detalhes da proposta.
14: Tem o regime de urgência e pode ser votado no plenário da Câmara, projeto que pretende acabar com um dos principais motivos de queixas de jogadores de videogames, que é a retirada do produto do ar pela empresa desenvolvedora sem que haja um aviso prévio ou até mesmo a chance de manter o game em um servidor próprio, disponível para quem quiser. Hoje, diversos videogames vendidos no mercado, na verdade, não passam de uma licença que dá direito aos compradores a acessarem o conteúdo online, sem que o jogo possa ser baixado no computador. Isso significa que quando a empresa decide retirar o produto do mercado, os jogadores que pagaram pela licença ficam sem acesso ao game. O projeto que ganhou o regime de urgência foi apresentado pela deputada Jandira Fegali, do PCdoB do Rio de Janeiro, e prevê obrigações para as empresas desenvolvedoras dos jogos. Obriga, por exemplo, que os consumidores sejam avisados com antecedência de 180 dias antes da retirada do produto e determina que os jogos fiquem disponíveis por pelo menos 2 anos antes de serem descontinuados. Os jogadores terão ainda o direito de serem informados se estão comprando um jogo que pode ser baixado no computador ou apenas uma licença para acesso online ao produto. Nesse caso, o fornecedor do jogo terá ainda que disponibilizar uma versão alternativa do jogo sem custos extras ou devolver o dinheiro pago, corrigido, quantia proporcional ao tempo de uso do produto. Segundo a autora do projeto, Jandira Fegali, as medidas foram sugeridas por comunidades de jogadores e complementam as regras do marco legal da indústria de jogos eletrônicos, uma lei aprovada em 2024. Além das obrigações das empresas, a proposta cria um fundo para preservação e fomento dos jogos eletrônicos. Os recursos serão destinados à preservação, catalogação, restauração e disponibilização pública dos jogos nacionais considerados relevantes, o que será feito em parceria com o Instituto do Patrimônio Histórico e Artístico Nacional, o IFAM. O regime de urgência foi aprovado de maneira simbólica pelo plenário. O deputado Kim Kataguiri, do Missão de São Paulo, defendeu as medidas previstas para evitar que o consumidor compre uma licença achando que está adquirindo um jogo, mas ele criticou a criação do fundo.
15: Os jogadores não estão pedindo a criação de um fundo público, os jogadores não estão pedindo que o IFAM faça qualquer regulamentação. A demanda é simplesmente corrigir uma falha de mercado, assimetria de informação. A empresa sabe quando vai encerrar o servidor, a empresa sabe até onde vai manter as suas atividades, mas não esclarece isso para o consumidor. A empresa sabe que não está vendendo o jogo, a empresa sabe que está vendendo licença, mas não deixa isso claro para o consumidor.
14: O projeto proíbe a venda de qualquer jogo eletrônico que não possa ser utilizado pelo consumidor de forma independente após o encerramento do serviço, com exceção daqueles oferecidos por meio de assinatura, e desde que isso esteja claro no contrato. A punição para a empresa que não obedecer às regras é multa que pode ser de 1% do faturamento bruto ou R$500 mil. Com regime de urgência, o projeto pode ser votado a qualquer momento no plenário da Câmara, sem passar pela análise das comissões permanentes da Casa. Rádio Câmara, de Brasília, Antônio Vital.
10: Previdência.
13: Sérgio Brito, do PSD da Bahia, pede urgência na votação do projeto que regulamenta a aposentadoria especial dos agentes comunitários de saúde e dos agentes de combate às endemias. Ele lembra que a medida beneficia mais de 400 mil profissionais e reconhece o trabalho realizado para melhorar a atenção básica.
16: Esses profissionais estão todos os dias nas ruas, enfrentando sol, chuva, doenças e situações de risco para cuidar da saúde da nossa população. Eles são a porta de entrada do SUS e merecem reconhecimento. O projeto garante uma aposentadoria mais justa, aos 52 anos de idade para os homens e 50 anos para as mulheres, com pelo menos 20 anos de efetivo exercício na função, além de assegurar integralidade e paridade nos benefícios.
12: Sérgio Brito lembra ainda que o texto estabelece regras para os servidores que exerceram parte da carreira em outras atividades. Para ele, a proposta representa um ato de justiça e fortalece o SUS ao valorizar os profissionais responsáveis pela prevenção de doenças e pelo cuidado das famílias.
10: Agricultura.
13: O governo federal editou uma medida provisória como parte do acordo com o Congresso e o setor agropecuário para buscar soluções para a dívida agrícola. A repórter Silvia Munhato traz mais informações sobre o texto enviado pelo Executivo.
17: A Câmara analisa a medida provisória que autoriza a criação de linhas de crédito rural para recomposição de dívidas de produtores rurais e cooperativas afetados por eventos climáticos adversos ou pela redução nos preços de comercialização de seus produtos. O texto é fruto de um acordo entre o governo, representantes do setor e parlamentares, anunciado pelo presidente da Câmara dos Deputados, Hugo Mota. O deputado Alceu Moreira, do MDB do Rio Grande do Sul, da Frente Parlamentar da Agropecuária, disse que o setor teve que ceder nas suas reivindicações, mas que o acordo foi bom, porque sinalizou para a criação de um fundo garantidor que poderá reduzir custos de forma mais permanente.
18: Porque o fundo garantidor reduz o risco de quem financia. Se nós tivermos outro problema climático, o fundo garantidor vai conseguir indenizar as lavouras pela perda, o que significa dizer que o seguro agrícola que virá logo depois será muito mais barato, porque ele terá menos risco de indenização pela incidência do prejuízo.
17: Segundo o governo, a medida provisória deverá permitir a renegociação de mais de 100 bilhões de reais em dívidas, com um impacto anual nas contas públicas inferior a 4 bilhões de reais. Para ter acesso aos benefícios, produtores rurais e cooperativas devem ter registrado entre 2019 e 2025 perdas em duas ou mais safras, que resultaram na redução de no mínimo 30% da renda bruta esperada. Os encargos financeiros ficarão entre 6% ao ano e 12% ao ano, dependendo do porte do produtor. O prazo de reembolso será de até 8 anos, com carência de 2 anos para o pagamento da primeira parcela do principal. A medida provisória ainda permite que os bancos prorroguem por até 30 dias o vencimento das operações de crédito de produtores que estavam adimplentes até o dia 14 de julho. Da Rádio Câmara de Brasília, Silvia Minhato.
19: Desenvolvimento Regional.
12: Projeto de Hildo Rocha, do MDB do Maranhão, obriga os estados e a União a informarem as câmaras de vereadores sobre a execução de obras e serviços nos municípios. Ele explica que a ideia é ampliar a transparência e permitir que os vereadores acompanhem investimentos feitos com recursos públicos.
20: O governo federal, eles têm executado obras diretamente nos estados e nos municípios. E os estados também, tem estado que até reforma de praça fazem. Entretanto, os vereadores, eles não têm acesso a essas informações. A União chega lá, o governo federal, através de algum órgão do governo federal, executa a obra e o vereador fica sem saber o que é que está acontecendo ali. Da mesma forma, o governo do estado chega no município, executa a obra e faz o serviço. E os vereadores ficam sem saber.
21: Pelo texto, devem ser repassadas informações como valor da obra, fonte dos recursos, prazos e identificação do órgão executor ou da empresa contratada. Hildo Rocha acrescenta que a medida prevê punição para quem deixar de comunicar as ações ao Legislativo Municipal.
19: Educação.
12: Avança na Câmara projeto que prevê medidas para enfrentar os impactos climáticos nas escolas. A repórter Júlia Lopes traz mais informações sobre a proposta.
22: A Comissão de Educação da Câmara dos Deputados aprovou um projeto que estabelece diretrizes para reduzir os efeitos das mudanças climáticas no ambiente escolar, como ondas de calor e chuvas intensas. A proposta prevê ações de adaptação e educação ambiental nas unidades de ensino, além de medidas para garantir conforto térmico em salas de aulas e áreas comuns. Para a autora do projeto, deputada Sâmia Bonfim, do PSOL de São Paulo, adaptar as estruturas das escolas às mudanças climáticas é fundamental.
23: As escolas, elas precisam estar adaptadas para que o direito à educação seja assegurado, para que os alunos possam aprender e para que os trabalhadores da educação possam trabalhar, porque senão é inviável, é impossível. E aí o projeto propõe iniciativas e diretrizes para que haja mudança da estrutura, da arquitetura, instalação de ar-condicionados, ventiladores, arborização, ou seja, é uma meta mesmo, uma construção de escolas em que a infraestrutura considere as questões climáticas também.
22: No texto proposto pela relatora, deputada Silvia Cristina, do PP de Rondônia, haverá mudanças na Lei de Diretrizes e Bases da Educação para garantir que seja de responsabilidade do poder público realizar instalações escolares adequadas ao clima de acordo com cada região. Segundo a relatora, não é necessário alterar regras sobre o uso de recursos da educação. Ela explicou que os investimentos para a adaptação das escolas já podem ser feitos com base na legislação atual. Dados do Censo Escolar de 2023 mostram que apenas 3 em cada 10 salas de aula da rede pública têm climatização. Isso significa que cerca de 70% ainda não contam com esse tipo de estrutura. Na rede privada, o índice de salas climatizadas chega a 47%. Ainda segundo o levantamento, cerca de 7.500 escolas não têm acesso à água potável e mais de 3.200 não contam com nenhuma fonte de água. Da Rádio Câmara de Brasília, Júlia Lopes.
21: O projeto que propõe medidas para a redução dos efeitos climáticos nas escolas ainda será analisado pelas comissões de Desenvolvimento Urbano, Finanças e Tributação e Constituição e Justiça.
19: Saúde.
12: A Câmara aprovou e já encaminhou ao Senado o projeto de Jorge Sola, do PT da Bahia, que permite a dispensa de licitação para aquisição pelo SUS de medicamentos da empresa brasileira de hemoderivados e biotecnologia, a Hemobras.
21: O deputado explica que a medida agiliza o acesso aos produtos, reduz entraves administrativos e fortalece a produção nacional. Jorge Sola acrescenta que a proposta garante o abastecimento do SUS e preserva o caráter público da produção desses medicamentos por meio da Hemobras.
0: É bom lembrar que a Hemobras produz hemoderivados a partir do plasma excedente coletado na rede de banco de sangue do SUS. E no Brasil, a nossa Constituição proíbe a comercialização do sangue e de todos os tecidos e órgãos. Então, não é possível uma empresa privada produzir hemoderivados no Brasil, porque sangue no Brasil não é mercadoria, sangue não pode gerar lucro. Por isso foi criada a Hemobras e por isso que a dispensa de licitação é extremamente coerente e necessária para o SUS.
1: Cultura. Comissão aprova projeto que limita a autoria de obras com uso de inteligência artificial. A repórter Sofia Peçanha tem os detalhes.
4: A Comissão de Ciência, Tecnologia e Inovação aprovou o projeto que estabelece que apenas pessoas físicas podem ser reconhecidas como autoras de obras literárias, artísticas ou científicas. A proposta, apresentada pelo deputado Jonas Donizete, do PSB de São Paulo, altera a Lei de Direitos Autorais. Na prática, o texto reforça que, mesmo quando há uso de ferramentas de inteligência artificial no processo de criação, a autoria só poderá ser atribuída a um indivíduo humano, independentemente do nível de autonomia da tecnologia utilizada. O relator da proposta na comissão, o deputado Davi Soares, do Podemos de São Paulo, destacou que o uso de inteligência artificial deve ser equiparado a outras ferramentas usadas no processo criativo, como, por exemplo, pincéis e tintas utilizados por um artista plástico.
19: O uso das ferramentas de IA não pode ser considerado de forma diferente do emprego de qualquer outra ferramenta utilizada para a criação de obras, sejam elas físicas, analógicas ou digitais.
4: Segundo o projeto, a inteligência artificial pode ser usada como instrumento, mas não pode ser considerada autora de uma obra. Por exemplo, um escritor que utiliza um programa de IA para ajudar na elaboração de um texto continua sendo autor. Já conteúdos gerados automaticamente sem participação criativa humana relevante não terão autoria reconhecida. Na justificativa da proposta, o autor esclarece que a criação intelectual é um ato profundamente humano que reflete a individualidade, a personalidade e a criatividade do autor. Atributos que sistemas de IA, por mais avançados que sejam, não possuem. O relator, o deputado Davi Soares, ressaltou que a medida pretende proteger os criadores e evitar impactos no mercado cultural, como a produção em massa de conteúdos automatizados e a concentração no setor devido ao rápido avanço tecnológico.
19: Entretanto, a velocidade da evolução desses sistemas, a massificação do uso, exige uma resposta legislativa mais rápida, sob pena de estar sendo criada uma insegurança no ambiente de trabalho de artistas para os negócios de editores.
4: Agora, o projeto que assegura a humanos os direitos autorais de obras produzidas com o uso de inteligência artificial segue para análise na Comissão de Cultura. Da Rádio Câmara de Brasília, Sofia Peçanha.
1: Justiça.
21: Paulo Soares, do Podemos de São Paulo, apresentou o projeto de lei que cria o crime de corrupção sistêmica na legislação brasileira. O texto prevê punições para agentes públicos envolvidos em esquemas ilegais de desvio de recursos do contribuinte.
24: É fundamental que a gente possa penalizar, criminalizar o que eu chamo de corrupção sistêmica, ou seja, incluir no Código Penal um dispositivo que possa colocar na cadeia para valer desde o político, aquele com o mandato, até o seu assessor que tenha participado de alguma maneira dos esquemas de corrupção, ou seja, é o interlocutor que foi chamar um prefeito, um vereador, uma empresa terceirizada para fazer parte da esquema. Todos os agentes envolvidos nos esquemas de corrupção precisam ser penalizados e com cadeia. Inclusive, prevê penas pesadas, mais de 20 anos de prisão, no caso, por exemplo, de políticos com mandato.
1: Paulo Soares explica que o projeto amplia a responsabilização de todos os envolvidos em esquemas de corrupção e prevê penas mais rigorosas para esses crimes. Ele afirma que a proposta fortalece o combate à corrupção e aumenta a transparência na administração pública.
25: Segurança Pública.
21: A Câmara aprovou a oferta de canais de atendimento permanentes para mulheres vítimas de violência. A repórter Paula Bittar acompanhou a votação.
26: A Comissão de Constituição e Justiça da Câmara aprovou um projeto que determina a oferta permanente e gratuita de canais telefônicos e virtuais de atendimento para mulheres em situação de violência doméstica e familiar. O texto aprovado prevê que esses canais funcionem 24 horas por dia, todos os dias da semana, com profissionais capacitados para receber notícias de infrações penais, orientar as vítimas e encaminhá-las à rede de apoio. A proposta também estabelece que deverão ser elaborados relatórios mensais a partir dos dados coletados para subsidiar políticas públicas. A relatora do projeto na comissão, deputada Lídice da Mata, do PSB da Bahia, comentou a importância de reforçar a legislação de combate à violência contra mulheres.
2: Muitas vezes o primeiro pedido de ajuda acontece por telefone ou pela internet. Garantir que esses canais funcionem 24 horas por dia, todos os dias, de forma ininterrupta, faz com que a garantia, a proteção à mulher, ela possa ser efetiva. Que esses profissionais que funcionam nesses serviços sejam profissionais capacitados, significa ampliar o acesso à proteção e salvar vidas. Fortalecer a Lei Maria da Penha é reafirmar que o Estado não pode tolerar nenhuma forma de violência contra a mulher.
26: A proposta que determina a oferta permanente e gratuita de canais telefônicos e virtuais de atendimento para mulheres em situação de violência doméstica e familiar já pode seguir para o Senado, a menos que haja recurso para análise pelo plenário da Câmara. Da Rádio Câmara, de Brasília, Paula Bittar.
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0: É isso aí, começamos mais uma sexta-feira, hoje dia 24 de julho de 2026. Grande abraço a você que está do outro lado aí nos escutando.
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0: E você que está aí nos ouvindo de uma forma ou de outra, ou viajando, ou você que está aí com o radinho ligado, você que está fazendo uma festinha. Enfim, de qualquer maneira, do jeito que você está nos ouvindo, nosso abraço e nosso carinho aqui do programa Amizade Italiana.

É, hoje um dia especial, por quê? Especial porque hoje temos aniversariantes, semana tem pessoas especiais aí que estão de aniversários, coisa boa aí, então um grande abraço você que está aí aniversariando também, que aniversariou essa semana, né? Então um grande abraço para você aí que aniversariou essa semana, tá bom? Quero agradecer aos nossos patrocinadores, que graças a eles eu vou até a meia-noite a partir de agora, então, com você. É, isso aí, então, não se esqueça. É, o programa Amizade Italiana é das 8 à meia-noite, toda sexta-feira. Então, você que quer ali fazer, homenagear a tua festa que vai ter no domingo, enfim, o teu conjunto, quer fazer alguma coisa aí, ligue pra mim aí que a gente... né, divulga o seu, sua festa, o seu baile, enfim, de qualquer jeito a gente faz qualquer coisa aqui. E patrocinador também, né? Nosso abraço, nosso carinho, graças a Deus sou bem abençoado nesse sentido, então, nosso abraço pra vocês.

0: É, e lembrando, já trazendo festa, então lembrando que no próximo final de semana, né, no dia 2, é isso aí, dia 2, né, ali, ó, próximo final de semana, dia 2, dia 1º, aliás, dia 1º, né, no sábado, dia 1º, dia 2, a festa em San Roque. E no dia 1º, grande festa no Caravaggio Vanini, animação Som de Cristal aí, então quem quiser ingresso aí, eu vou divulgar aí depois, né, para você adquirir ingresso aí no Caravaggio em Vanini, grande jantar dançante aí com o musical Som de Cristal. É, a capela lá aumentou o salão, então estão precisando aí, né, adquirir uns trocos para liquidar, né, para pagar o financiamento, ou enfim, a verba aí para conseguir pagar o que aumentaram no salão. Parabéns pelo bom trabalho, estive na festa lá, gostei muito, e vamos retornar lá na janta, então, sábado que vem, se Deus assim nos permitir, né? Então, um grande abraço ao pessoal do Caravaggio ali, ao Isalino, ao Pereira, né? E também ali o Hiraldo, né? Todo o pessoal, o Valdir, Tibola aí, em nome de todo mundo aí, nosso abraço, nosso carinho pra vocês aí, tá bom?
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0: É, e no domingo, grande festa lá em San Roque, depois daquela janta maravilhosa, vamos comer um churrasquinho lá no domingo, então, lá em San Roque também. Grande abraço ali, ó, ao César, né? O César aí que tá na organização, junto com os mais membros da diretoria aí, com certeza vão fazer uma festona lá, então, no domingo, dia 2 de agosto.
1: Vai,

0: é casa cheia com certeza ali, então lá também, lá no San Rock, né? Vamos chegando, e a animação é dos irmãos Chiarello, né? Então é isso, né? Então grande festa lá, e lá no Caravaggio então é por conta do Som de Cristal. Vamos trazendo mais música pra vocês aí, né, que estão na ligado conosco a partir de agora. Então nosso abraço, nosso carinho pra vocês aí, tá bom? Eu vou trazendo música, essa não podia deixar de nós começarmos o nosso programa de hoje, moçada, ali. É o Porca Véia, saudoso Porca Véia, ele sempre ligado, sempre as músicas boas, né? A gente tem saudade, né? Mas o Grupo Corleone tá seguindo o seu legado aí, então nós vamos trazendo para começar o nosso programa mais ou menos desse jeito. Boa noite!
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1: 8:19.
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1: 8:21.
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7: 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Vamos seguindo com nossa parte musical? Agora sim, agora o bicho vai pegar, né? Quero atender aí o pedido do pessoal que tá reunido aí na casa da Sabrina. Oi, a Sabrina Lorenzetti aí. Marcos, se você tiver por casa, né, vai botando carne. Até amanhã da manhã vai ter que carnear um boi, né? Porque vai ter muita coisa para rolar, né? Grande abraço, então. Ali para Eduarda Gato, a Camila, a Bianca, que teve de aniversário dia 18, isso, né? É, completou. Como é que diz o ditado? Mas de véia, né? Ela é a Sabrina ontem, né? Completou mais um ano de vida também, mas são de véia que vocês são, não? Eu já sou mais novo, né? Então, que é isso, né? E também quero homenagear aí a minha filha também, que hoje está de aniversário. Então, para todos vocês, que Deus abençoe sempre, que vocês tenham muita prosperidade e que vocês tenham longa vida e muito sucesso também. Que Deus abençoe. Então, o programa Miséria Italiana deseja para vocês um feliz aniversário. E nada melhor que nós rodar esta música que vocês pediram aí, Perigosas. Olha só. Perigosas. Também? Olha só o grupo, né? Meu Deus do céu, que coisa boa, né? Que coisa boa. Então tá chegando Perigosa, mas Lindas, né? Então é isso aí, Perigosas e Lindas. Tá chegando pra vocês aí, obrigado pelo carinho de vocês e por escutar também a programação. Então tá chegando essa música e logo em seguida vou parabenizar com a música do JM pra vocês também. Feliz aniversário pra vocês, tá bom? Um forte abraço, boa noite, feliz aniversário e boa festa!

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3: E vamos seguindo trazendo a música Feliz Aniversário, então, que vai lá pra Bianca, pra Sabrina e também pra Caroline Ouro. É a Maiara, olha aí, Tatamente já chegou, ó, tá marcando presença aí, então, grande abraço pra Maiara também, tudo xadrezada. Ai, ai, ai, que coisa, não? Eco, acredito que tem que cavalo, tá aí, Feliz aniversário pra vocês, então. Tá chegando o Musical JM, feliz aniversário. E lembrando que cada pouquinho chega mais gente. Daqui a pouco deve chegar o Rodrigo também, né? Deve ir, né? Então, boa festa.
4: Alô, gente! Esta música é pra você, aniversariante. Com muito carinho pra você. Vamos lá! Todo mundo aí!

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2: 835.
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2: 8:37.
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0: 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Vamos trazendo mais música, mas antes de trazer música aí, eu quero ir falando também do pessoal que tá lá, o Balbinotti, o Rodrigo, o Girardello, e acho que eu vi o Marcos lá, eu vi o Marcos assando, né? O Marquito, Marcos Lorenzetti lá também, tá lá na churrasqueira assando, faz parte, né? Faz parte. E o Balbinotti e o Rodrigo aí, pertinho, um dos, né? Tem, ó, é o Wagner, né? Que coisa, que bom, que festa. Olha, e a carne na brasa aí. Coisa boa, isso é coisa boa, né? Mas tá bom, vamos chegando com mais música. Nós temos que atender os pedidos aí do pessoal que tá ligando. Eloy Lusa lá de Marral nos ligou aí, pediu Baile Animado com o Porca Véia, o saudoso Porca Véia. Coisa boa, né? E essa também quero mandar lá pra Maria de lá do Boqueirão de Lagoa Vermelha, ligada conosco, obrigado pelo carinho. Dona Iracema também, que não perde nunca a nossa programação. Também essa música eu quero mandar pra Terre Ouro lá, seu Ari Ouro lá de Vanini, obrigado pelo carinho de vocês sempre. Também o Canse lá de Cascas, não perde a nossa programação. Também vai essa do Porca Véia pra você ali. E o Eloy Lusa lá de Amaral, obrigado pelo carinho de vocês, né? Que sempre estão ligados conosco. Tá chegando então o Baile Animado aí com o Porca Véia. Boa noite!
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10: Então, grande convite aí pro dia 16 de agosto aí, musical Canto Livre, lá em Gentil. Vamos seguindo com nossa parte musical aí, trazendo agora a música pra dona Neiva, que ligou aí, pediu o Renan Júnior, tá chegando pra você, Neiva aí, que pediu o Renan Júnior, mesa 6. Bom fim de semana também pra você, que Deus proteja sempre todos nós, tá bom? Obrigado pelo carinho, tá chegando então Renan Júnior, mesa 6, boa noite.
13: Renan Júnior, dá um chego até aqui na mesa 6 e ouça o que eu vou dizer. É isso aí, galera, quero ouvir todo mundo cantando comigo desse jeito assim.

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6: E vamos seguindo com nossa parte musical aí, atendendo o pedido do pessoal que tá ligando aí, querendo homenagear Eduardo Merlo, tá ligando aí, obrigado pelo teu carinho, tá ligando para homenagear a Eduarda Cuiava, que amanhã completa 26 anos. Obrigado pelo teu carinho aí, tá chegando o musical Shaimon aí pra você, feliz aniversário!

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